Vai haver uma altura em que quase todos pensamos no nosso objetivo de vida. O que é que estamos dispostos a fazer, do que gostamos, onde não damos pelo tempo passar, onde o entusiasmo faz parte. Que assim seja, sempre. What Was I Made For? É de Billie Eilish e conta precisamente a altura em que ela parou para pensar no que anda mesmo a fazer. Uma música que faz parte do filme Barbie. Boa noite, bons filmes.

0: Vem aí John Legend, vem aí Lisa e Tiago Nogueira com Como é Fraco o Coração no Oceano Pacífico da RFM.
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hoje, será que já fizeste tudo o que disseste que irias fazer este verão? Ainda tens tempo. Uma semana dá para muita coisa. Estás com a RFM. Boa noite.

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2: E assim chegámos a Porto Seguro, a terra firme. Assim chegámos ao final do Oceano Pacífico desta noite. Continua a viagem só com grandes músicas na RFM. Eu fico por aqui. Sou a Ana Colasso.
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1: Madrugada de terça-feira, muito bom dia. Bom dia ou boa noite? Esta hora ainda fica um bocadinho baralhado. Acho que é mais boa noite, porque o bom dia é se calhar daqui a alguns minutos. Eu sou o Daniel Fontoura, estás na RFM e estás muito bem. Tem uma excelente terça-feira. Billie Eilish para ouvires agora com uma grande música. A Freya Sky logo depois, mas não é só.

Sweet Dreams, Beyoncé na RFM. Música perfeita para quem vai dormir a esta hora. Bons sonhos, espero que consigas descansar. Se por acaso estás com uma insónia e estás acordado a esta hora, então isso é mais difícil. Mas acredita que vais conseguir dormir qualquer coisa. Se tens de acordar às 7, ainda temos aí 2 horinhas. Ainda dá qualquer coisa. Se vais na estrada, faz boa viagem com a RFM. Eu sou o Daniel Fontoura. Tenho uma grande música de maninho para ouvires agora. Chama-se Frágil.

Expensive Soul na RFM. Eu também não sei os números do Totoloto, mas gostava de saber. E porquê é que eu me lembrei disto? Porque hoje, dia 15, faz anos o Totoloto. Foi em 1982, tem 44 anos. Parabéns ao Totoloto. Eu acho que a melhor maneira de celebrar era tentar ganhar, a ver se depois amanhã sai qualquer coisa. Eu bem vou tentando, mas não está fácil. Tenha uma ótima terça-feira com a RFM. Aproveita muito bem este dia. Vai ser um dia bom. Pensa positivo. Até porque estás a começar com grandes músicas, como esta, da Sabrina Carpenter.

0: É uma grande música de Sam Fender. Gosto muito deste People Watching. Acho que tem ali um piquinho a Brandon Flowers. Mas não sou o único a achar isto, pois não? Se precisas de te manter acordado, ainda bem que estás com a RFM. Já a seguir toca Hugel. Continua a achar que ele diz salame e pão, salame e pão, salame. Claro que há quem ache que é só vale meio campo. Sim, também parece só vale meio campo. Não interessa o que é que achas, daqui a pouco vais ouvir esta grande música na RFM.
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É uma grande música. Junto aos 4 e meia e Luís Trigacheiro, chama-se Quem Me Vê, e quem vai ver ambos és tu. 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Say hello.

É uma grande música das Cat's Eye, chama-se Animal. Tem uma ótima terça-feira com a RFM. Muito bom dia, 15 de setembro. É hoje que estreia novamente Agora é que São Elas. Está de volta a Portugal a peça escrita e encenada por Fábio Porchat e que junta Maria Clara Gueiros, Júlia Rabelo e Priscila Castelo Branco. Começa hoje em Lisboa, hoje e amanhã. Depois vai para Setúbal, Porto, Braga, Águeda, Valdecâmara e Funchal. Se quiseres saber os locais da digressão, passa em rfm.pt. Agora é que são elas. Acredita, vais rir do início ao fim.

Madrugada de terça-feira, muito bom dia ou boa noite. Esta hora ainda não sei bem. Se estás a acordar é bom dia, se vais dormir é boa noite, aproveita como quiseres. Eu sou o Daniel Fontoura, estás a ouvir grandes músicas. Confesso que gosto muito desta e se estás a acordar vai dar aquele boost para teres uma grande terça-feira. Mark Ronson e Miley Cyrus.

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1: E de repente já são 6 da manhã. Bora lá acordar. Muito bom dia. Tenha uma ótima terça-feira com a RFM. Eu sou o Daniel Fontoura, preparado para mais um dia espetacular. Estás a acordar com a RFM, vai correr bem, de certeza absoluta. 15 de setembro, não sei se sabes, mas hoje é dia da tosta de queijo. E se ainda não sabes o que vais tomar ao pequeno almoço, uma tostinha de queijo cai sempre bem. Grandes músicas como esta também ajudam. The Dead Dance, agora tens Lady Gaga na RFM.

É uma grande música do Teddy Swims. You've got another thing coming. E é mesmo isso. 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Tenta a tua sorte. Eu sou o Daniel Fontoura, tenho agora Temper City para ouvires com o volume no máximo este Self-Aware.

0: O nosso amor, Soraya Ramos e Kalema na RFM. Muito bom dia, tem uma excelente terça-feira com a Rádio das Grandes Músicas. Deixa-te ficar por aí, daqui a pouco vais cantar esta. Grande música de Bella Kay, toca Não Tarda Nada.
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É um grande clássico de Vanessa Carlton, este A Thousand Miles, música que eu tocava muito quando comecei a fazer rádio. Entretanto, fui ver, esta música foi lançada em fevereiro de 2002 e eu confesso que já na próxima quinta-feira faço 25 anos de rádio. É verdade. Atenção, eu não sou velho, comecei foi muito cedo. Essa é que é a questão. Comecei cedinho, portanto agora já posso fazer 25 anos. Aliás, foi neste dia 15 que eu recebi uma chamada a dizer: bora fazer um estágio. E depois no dia 17, pumba, lá fui eu. E entretanto, passaram 25 anos. Meu Deus! Mas olha, estou aqui fresquinho. Fresquíssimo. Principalmente para esta hora da manhã. Eu sou o Daniel Fontoura. Tenho uma ótima terça-feira. Também muito fresca. A Saloia, do Nuno Ribeiro. Toca agora na RFM.

0: Shape of You do Ed Sheeran, aquele remix para te dar um grande boost para esta terça-feira. Uma terça-feira que vai ter sol em quase todo o país. Se por acaso estás de férias e estás no Algarve, então aproveita bem porque a temperatura vai subir no Algarve. No resto do país a temperatura desce um bocadinho, principalmente no litoral, mas continua sol, continua a ser verão, sim, ainda estamos no verão e estás muito bem na RFM. Eu sou o Daniel Fontoura, daqui a pouco trago-te música fofa de Jason Mraz. Se tens alguém a quem indicar uma música fofa, então liga-lhe, diz para ouvir a RFM, porque a música toca já a seguir.
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Muito bom dia com a RFM. Boa terça-feira. Eu sou o Daniel Fontoura. Eu sei que hoje é terça, mas amanhã é quarta. E amanhã há 12.487 euros à tua espera. Grandioso jogo da mala. Amanhã podes receber uma chamada por volta das 9:15. Se souberes este valor, ganhas 12.487 euros. Antes disso, tens de te inscrever. 761-10-10-10. Investes 1 euro mais IVA, como eu gosto de dizer. Mas podes ganhar um dinheirão amanhã. 761-10-10-10. Tenta a tua sorte no grandioso jogo da mala.

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1: Manhã de terça-feira, muito bom dia, espreguiça à vontade. Bora lá, preparado para um grande dia. Deixa de ficar com a RFM. Eu sou o Daniel Fontoura, está a chegar o Café da Manhã. Pedro Fernandes, Mariana Alvim, Luís Pinheiro, para teres um dia ainda mais espetacular. Há também notícias, não tarda nada na tua rádio. Boa terça.
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1: Bom dia, boa terça-feira com a tua RFM e com o Café da Manhã. Pedro Fernandes, Mariana Alvim e Luís Pinheiro. Já estamos cá todos. Só faltavas mesmo tu. Bom dia. Como é que está o trânsito, Mariana?
16: Vamos a isso. 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Ainda sem grandes problemas a esta hora. Apenas a resistência habitual nos acessos a Lisboa. Abrandamento já no IC19 em Queluz. Na A2 a fila perto da primeira ponte do Feijó. No Porto, tudo tranquilo. Boa viagem com a RFM nesta terça-feira, 15 de setembro. Caramba, que o tempo voa. Hoje desce a temperatura máxima, mas continua muito calor. 25 graus hoje para o Porto e de Leiria, 26 para Coimbra, Lisboa já espera de 28 graus de máxima, 31 para Setúbal.

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1: Olá, bom dia. Eu sou a Beatriz Lopes. Entram hoje em vigor novas restrições à circulação de pesados na VCI. A partir de hoje, os caminhões que não tenham como destino Porto ou Vila Nova de Gaia não podem circular na VCI entre as 7 da manhã e as 9 da noite, nos dias úteis. A medida pretende reduzir o trânsito numa das vias mais congestionadas da região. Os veículos que façam cargas ou descargas no Porto ou em Vila Nova de Gaia podem circular, mas têm de estar previamente registados. Como alternativa, os pesados podem usar a A41, que está sem portagens. Está a melhorar o combate aos dois incêndios que lavram em Proença Nova, no distrito de Castelo Branco. A garantia é do autarca João Lobo, que confirma a existência de estragos materiais.
2: Temos, de facto, danos em casas, não de primeira habitação, nem de segunda, não são casas de habitação, palheiros, arrecadações, e sim, e evidentemente a área que hoje não conseguimos ainda calcular, mas que é uma área imensa.
1: João Lobo admite a suspeita de fogo posto. As chamas atingem uma zona de Pinhal e chegaram a ameaçar várias localidades. No terreno estão mais de 800 operacionais, apoiados por cerca de 260 viaturas. Terminou perto das 10 da noite uma reunião de emergência para resolver a falta de vagas nas escolas de Lisboa. Depois de mais de 7 horas, foi encontrada uma resposta para mais de 500 alunos que estavam sem colocação em Lisboa. Em Sintra, no entanto, continuam cerca de 700 estudantes sem turma atribuída. A MEU foi alvo de um ataque informático em grande escala que provocou constrangimentos nos serviços. A operadora garante que conseguiu controlar rapidamente a situação e que não houve acesso aos dados dos clientes. Várias regiões da Lituânia, incluindo a capital, estiveram na última noite em alerta depois de ter sido detectado um drone no espaço aéreo do país. O aparelho foi abatido por caças italianos ao serviço da NATO. O alerta foi, entretanto, levantado. O Parlamento Europeu debate hoje uma resposta coordenada da União Europeia a crises migratórias, como a registada em Ceuta em julho. Em causa estão a proteção das fronteiras externas, a instrumentalização da migração e o papel da Frontex. As propostas de resolução serão votadas na quinta-feira.

0: Taylor Swift e Cruel Summer. Passam agora 6 minutos das 7 e este é o teu café da manhã com o Zurique. 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Bom dia.
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0: Não sei se tenho condições psicológicas para continuar neste programa.
2: Então o que é que se passa, Pedro? Desta vez, Pedro. Sim, desta vez, o que é que se passa?
0: O que é que se passa? O que se passa foi que vocês deixaram passar uma data muito importante, não é?
3: Sabes que eu hoje pensei nisso quando cheguei aqui. Nós temos o mesmo cérebro.
0: Temos
3: o mesmo cérebro. Eu cheguei aqui hoje e pensei, fizemos 10 anos e ninguém assinalou.
0: 10 anos de rádio, de café da manhã.
3: Já estou a falar da tua estadia aqui, estou a falar da nossa relação.
0: A tua foi muito maior, exatamente.
3: Não, da nossa.
0: A nossa relação, 10 anos, exatamente. E nada, não há um.
3: Um bolo de chocolate da Mariana?
0: Um bolo de chocolate, um fogo de artifício, não é? Uma fanfarra.
2: Uma fanfarra.
0: Uma fanfarra, que eu adoro fanfarras.
3: Nada. O que é uma farra? Uma farra para...
0: Não, uma fanfarra.
3: O que é uma fanfarra?
2: Ou uma pinhata.
0: Então, uma orquestra?
2: Também gostavas de uma pinhata.
0: Ora, uma pinhata. Era bonito também.
2: Divertia.
3: Sim. Com gomas.
0: Não é? Pronto, nada. Por isso eu não sei.
2: É, de facto, é uma vergonha.
0: Não senti este reconhecimento da casa.
3: É que foi no fim de semana, sabes? Para o ano à festa.
2: Pois. De facto, é uma vergonha.
0: Mas para o ano são 11, não é 10, aquela data redonda.
3: Redondinha.
2: Ou seja, já não tinha expectativas que eu, de repente...
0: Não sei. Podias ter-nos surpreendido pela
2: positiva.
0: É verdade,
2: eu sei, mas vocês não tinham essa expectativa.
0: Achas
2: também.
0: Que o teu lugar está conquistado.
2: Agora,
0: está.
2: Vocês tinham a expectativa de que a RFM se fizesse uma festa.
3: Não é a RFM no geral, é a nossa equipa em particular.
0: Mas também, agora que tocas nisso no geral.
2: Agora
0: que
2: é a RFM.
0: Por acaso, hoje há uma reunião com o nosso diretor.
2: E vais dizer?
0: Epá, eu espero que ele tenha feito um bolo.
2: Mas será que não estou a esperar essa nova outra data aí que vem aí que seja mais?
0: Só se for os 25.
2: Eu acho que é isso.
0: Aqui ainda faltam 15. Não é?
2: Eles aqui são sinal aos 25.
0: Os 10.
3: Uma salva de prata.
0: Acham pouco.
2: Os 10 não
0: contam. Acham pouco 10 anos de dedicação, não é?
2: 10 anos a acordar às 5h30. E ainda gostam de
0: mim. Não, tivemos ali 2 anos que andamos a acordar mais tarde.
2: Então, mas agora podemos, na reunião que tiveste com o nosso diretor, podes dizer mesmo: eu preciso de uma fanfarra e de uma pinhata.
3: Está a desresponsabilizar-se.
0: Claro.
3: Não é?
0: Não, eu vou entrar na reunião de trombas.
3: Claro.
0: Depois logo se vê se ele adivinha porque é que é.
3: Mas olha, nós também fazemos 10 anos, Pedro e eu.
0: Também é verdade.
3: Também deste-me um anel?
0: Não, mas comprei uma moto.
3: O anel da amizade, exato. Trouxeste uma moto para o meu marido.
0: Enfim, olha.
2: Vocês têm de estar os dois de trombas hoje na reunião. E eu depois digo assim: não, eu sei porque é que tem António, mas António, se não sabe, diz alguma coisa.
0: E eu espero que vocês aqui na rádio, aqui no programa, ainda façam alguma coisa. Até às 10 ainda é tempo.
3: Então vá, até já.
2: Eu tenho uma surpresa para cá.
0: Ah,
2: mas
0: boa.
2: Eu sei, eu acho que vocês não vão gostar assim tanto. Mas
0: vai.

0: Imagine Dragons e Thunder passam agora 11 minutos das 7. 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Já a seguir falamos do maior, Tony Carreira. Fica por aí.
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4: 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Bom dia.
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0: Shakira e Burna Boy, Dai Dai, bom dia.
1: Bom dia.
0: Bom dia, bom dia.
2: Bom dia, bom dia.
0: Olha, eu gosto muito do Tony Carreira.
2: Eu também.
0: Não sei se vocês sabem, mas eu sou grande fã do Tony Carreira. Pá, e o homem teve muito bem. O senhor teve muito bem.
2: Senhor.
0: Porque imagina, há pessoas que não temos que aturar, não é? E aconteceu aqui há dias, num concerto em Alcoutim, uma senhora que estava no concerto do Tony Carreira, portanto, na fila da frente.
1: Portanto, deve ser fã?
0: Devia ser fã, não é?
1: Está na fila da frente?
0: Porquê que se uma pessoa não é fã, porquê que vai para a fila da frente do concerto? Para chatear. Foi o que foi esta senhora foi fazer. E então estava a chatear, a fazer o símbolo do pulgar para baixo.
2: Uhum. E acho, é o chamado Bu, não é?
0: E também, não, eu acho que ela própria também dizia Bu. Não dizia.
2: Eu vi o vídeo e eu acho que ela, o que o Tony aponta é que ela estava só sempre com o pulgar para baixo. Ele cantava, olhava para ela e ela fazia sempre.
0: Quarto
2: o pulgar
0: assim para baixo. Não é?
2: Reprovação total.
0: Devia estar à espera do artista que vinha a seguir.
2: Sim, não sei, agora a ideia. Senhora provavelmente deve ter pago bilhete só para ir para lá. Pá, disse
0: mas não sei se era entrada gratuita, se não era. Não é, aqui, não é essa a questão. A questão é que o Tony Carreira não ficou calado.
1: É que bom.
0: E respondeu à senhora.
1: Que é que ele disse,
3: acho que é a primeira vez numa turnê que me acontece tal uma senhora aqui à frente, desde o início a fazer-me assim. O que eu acho que é uma coisa estranha, porque para estar aqui à frente, certamente perdeu algum tempo, para estar aqui à frente, então se calhar deixe-me dar uma pessoa que gosta, é só então, se vem cá a propósito só para fazer isso, tem assim uma alma que não deve ser uma coisa. Mas tem tempo ainda para melhorar, parece que ainda estamos jovens. A vida é uma escola de
0: aprendizagem. Mais nada, ganda Tony. Isto foi chamado Drop the Mic.
2: Foi, né? Sim, senhor.
1: Não tem alma, mas que é ele disse?
0: Ainda é bastante jovem, tem tempo para mudar.
1: Não, antes disso, a alma ainda pode melhorar.
0: Sim, foi okay. Isso. Foi isso.
2: Que deve ter uma alma muito pouco generosa.
1: Pronto,
2: qualquer coisa assim.
1: Ok, pronto, desculpa, não percebi essa parte.
2: Grande Tony,
1: acho que você teve lindamente. Se pegar alguém assim dali, má energia.
2: Grande homem.
0: Olha, thumbs up para o Tony.
2: Thumbs up
0: para o Tony. E mais nada.
1: Stay, olha, Rihanna, stay.
0: Rihanna e Miki Eko, agora na RFM com Stay, como disse a Maria Nova. Bom dia, depois terça-feira.

0: Os 4:30, Miguel Araújo, tiques de rico. Olha.
1: Ah, eu adorava.
2: Quem é que não tem, não é?
1: Eu adorava.
0: Mas mais do que tiques, se calhar ser mesmo rico era mais fixe.
1: Eu adorava, mas uma Ferrari apanha trânsito à mesma.
0: Boa ponte, Mariana, boa ponte. Como é que está o trânsito?
1: 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Está lento em Lisboa, já começa o IC19 com demora desde o Cacém. Há 5, as paragens são em Porto Salvo e na A2 a fila a chegar à Baixa de Corroios. No Porto já começa a ficar mais acumulado na VCI entre o Mercado e A3 e do final da A1 ao Nó de Francos. Boa viagem com a RFM. 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Hoje continua muito calor, mas desce um bocadinho a temperatura máxima. Temos 25 graus para o Porto e Leiria, 26 para Viana do Castelo e Coimbra. Lisboa hoje com 28 graus, 30 para o Funchal e Viseu, 31 graus Santarém e Vila Real. Braga 32 e Bragança 34. Faro 35.
0: Obrigado, Mariana. Agora as notícias da RFM.
3: Olá, bom dia, eu sou a Beatriz Lopes. Já estão em vigor as novas regras à circulação de pesados na VCI. A partir de hoje, os caminhões deixam de poder circular na VCI no Porto entre as 7 da manhã e as 9 da noite. Há exceções para caminhões com destino ao Porto ou Vila Nova de Gaia para cargas e descargas, desde que estejam registados na plataforma criada pelos municípios. Fernando Medina diz que baixar o IVA dos combustíveis não é possível pelas regras europeias e sugere em alternativa uma redução do ISP. Em declarações à Renascença, o antigo Ministro das Finanças alerta ainda que a subida dos combustíveis pode aumentar a inflação e pesar mais no orçamento das famílias. Bloco de Esquerda e Livre querem ouvir o Ministro da Educação no Parlamento sobre os alunos que ficaram sem vaga. Em Lisboa, todos os casos pendentes terão sido resolvidos, mas em Sintra, cerca de 700 estudantes continuam sem turma atribuída. A série O Segredo de Widow's Bay foi a grande vencedora dos Emmys, com 14 prémios, incluindo o de melhor série de comédia. The Pitt venceu na categoria de melhor série dramática.
0: Já tenho isso tudo na lista para ver, mas e tempo, não é? E tempo, Beatriz Lopes?
2: Não há, não existe.
0: Se vieres fazer aqui o programa para mim, eu posso ir ver as séries que tu recomendas. Que barulho é este agora na RFM?
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0: Olha,
1: upa, upa.
0: Que bela quantia que aqui está.
1: Estamos quase no nosso recorde, já estamos em 21.120 euros.
0: Parece aqueles números do grandioso jogo da mala, não é?
1: Para baralhar.
2: Mas isto só com pistas já.
0: Nós já demos imensas pistas.
1: Já demos.
0: E as pessoas voltam a ir para coisas metálicas quando nós já dissemos que isto não tem metal nenhum.
2: Cá está. Mais uma pista, era isto que eu queria.
0: Boa! Ah, estás a sacar.
2: Boa!
0: É Naves da Púlcara, não é?
2: Aqui um bocado.
0: Claro.
2: Estamos aqui.
0: Então vamos lá, ouvir o barulho mais uma vez e depois ligas para o 213814540. Que barulho é este para 21.120 euros? 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
1: Vamos atender a sexta chamada.
0: Ei, é o Marina, agora desligar 5 chamadas na cara das pessoas.
1: É verdade.
0: É que é uma falta de educação, percebes? E depois sou eu, não és tu.
2: E quem passa por isso és tu.
0: Claro.
1: É o Pedro.
0: Boa sorte.
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0: Muito bom dia, estás com a RFM, a rádio que te pode dar agora mesmo 21.120 euros.
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0: E para isso acontecer, o José Sousa, que nos liga de Vizela, só tem de adivinhar um pequeno barulhinho. Olá, José, bom dia.
2: Olá, bom dia.
3: Bom dia.
4: José, tu estás bem? Estás forte?
2: Estou muito forte.
4: Boa, isso é que eu gosto. É que estou a sentir que te estás um bocadinho para baixo, não estás confiante na tua opção. Portanto, epá, vamos lá.
2: Vai correr bem.
4: Vai correr bem. É isso, bem. Confiança.
0: Atento aos palpites errados, José.
2: Sim, tenho estado bastante atento.
3: Ah, boa!
0: E às nossas pistas, José?
2: Às tuas, Pedro, muito atento.
0: Boa. Muito bem!
3: Até
0: é
3: agora,
0: que eu gosto.
3: Estás-nos a dar esperança.
0: Então vá, José, para 21.120 euros. Que barulho é este? E agora, 15 segundos.
2: Ok, isso parece-me uma guilhotina a cortar papel.
0: Ai, guilhotina a cortar papel. Bom, vamos lá.
4: Há pessoas que estão tão perto, mas estão tão longe.
0: Pois é, isso. É que estão tão perto, mas estão tão longe.
3: Pronto, disseste tudo.
0: José, o teu palpite está errado.
3: Mas continua a tentar.
0: Sim, sim. Eu percebi que tu, algumas pistas tu apanhaste.
3: É isso.
2: Sim. Apanhei.
4: José, não desistas.
0: Mas não apanhaste
4: pá.
0: A maior.
4: Não desistas, que há coisas aí importantes aí, ok?
2: Ok. Obrigado.
0: Obrigado. Foi a barulha este com 121 no coração do bairro para melhor o aconselhar. Será que há mais alguém por aí a tentar as nossas pistas? Boa sorte.

0: Roots e Mónica Ferraz, Sorri, Sorrei, as grandes músicas da tua RFM. Faltam 15 minutos para as 8, uma informação Midas, especialistas em serviços de automóvel multimarca. Já a seguir, eu não sei se quer ficar, Mariana.
1: Então.
0: O Luís diz que tem uma surpresa que não é boa para nós, se calhar nem quer ouvir.
2: Não, é, ou seja, depois depende da vossa aceitação.
0: Mas porquê que não é boa para nós?
2: Epá, não sei. Vamos esperar. Eu já a seguir vou falar desta surpresa e depois vocês dizem-me se gostam ou não.
0: Estou com muito medo.
1: Surpresa não devia ser só uma coisa boa? Não é? Pá, surpresa para mim... devia ser uma coisa boa. Surpresa! É alegria!
0: Se não é um susto.
2: Para mim,
1: não é? Para, maldade?
2: É. Para mim é uma coisa excelente.
0: E para nós é má?
2: Epá, não sei se é má ou se é boa.
0: Ah, vocês disseste que era má.
2: Não, eu não sei se vocês vão adorar. Eu vou adorar. Eu adoro.
1: Então, se calhar, vou com o Pedro. Onde é que vamos? Mal para onde?
0: Se calhar.
1: Tá já.
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0: e Be Her. Faltam 7 minutos para as 8. Bom dia, estás com a RFM e com o Café da Manhã. Pedro Fernandes, Mariana Alvim e Luís Pinha. Com uma grande surpresa para nós hoje, Luís Pinha.
1: É verdade, pá. Pelos vossos 10 anos juntos,
0: que é que
1: eu trago-vos
0: trazes.
1: Uma surpresa
0: então não
1: daquelas.
0: Tu nem te lembraste?
1: Opa, não me lembrei ontem, lembrei-me hoje.
2: Portanto, não, lembrámos-te hoje.
1: Não, não, eu
2: hoje
1: lembrei-me quando eu ontem disse... quando acabou o programa e pensei, é pá, amanhã então vou-lhes fazer aqui uma surpresa.
0: Por acaso, o nosso produtor acabou de sair do estúdio.
1: Acabou de sair, é
0: e
1: verdade.
0: E eles estavam a seguir.
1: Nós estamos a preparar-vos uma surpresa.
2: Mas olha, mas o Luís só falou que o nosso produtor foi há 5 segundos.
0: Não está nada.
1: Sim, estamos a preparar-vos uma surpresa. Vocês preparem-se. Vocês preparem-se.
0: Pera, o que é isto? Isto é um tapete de yoga?
1: É um tapete de yoga. Então, o que é que aconteceu ontem?
0: Ah, não tem nada a ver.
2: Não.
1: Então é uma surpresa para vocês, calma. Então, o que é que aconteceu ontem? Ontem, eu há... Há quanto tempo é que vocês não fazem uma camalhota? Real, um movimento. Camalhota? Camalhota.
2: A última vez que eu fiz foi em direto para a televisão.
0: Ah, peraí.
2: E ficou mal. E foi há 10 anos.
0: Mas
2: não,
0: também
2: fazia, não fazia anos, não é? Tens razão, não se faz durante anos.
1: Não se faz durante anos camalhotas.
2: Mas a tua surpresa é nós fazermos uma camalhota.
1: Não, peraí. As pessoas esqueceram-se.
0: Isto tem é um duplo sentido, que é eu e a Mariana darmos uma camalhota.
1: Não, eu já sabia que tu ias para aí. Não é para aí. Olha, não é para aí.
0: 10 anos da relação...
1: Pedro, há quanto tempo é que tu não dás uma cambalhota sozinho?
2: Literalmente uma cambalhota.
1: Literalmente uma cambalhota.
0: Eu acho que nunca consegui dar uma cambalhota. Se é uma cambalhota bem feita, eu nunca dei.
1: É.
0: Mas a última vez que tentei dar foi aqui no corredor da
1: RFM. As pessoas esqueceram-se do quão bom, do quão bonito é dar uma cambalhota.
0: Achas que é bonito?
1: É. Um movimento...
2: Então vai-nos pôr a fazer uma cambalhota.
1: O movimento é bonito. As pessoas, e se eventualmente tu quiseres começar a fazer parkour, é um dos movimentos mais pedidos no parkour. A cambalhota é pedida quando, até ao quê? Nono ano? Depois disso, tu já não fazes cambalhota.
0: As pessoas esquecem-se da cambalhota.
1: Eu próprio ontem estava em casa a pensar nisso. Fiz uma cambalhota e eu pensei, já não sei dar cambalhotas. E depois fiquei com mais energia ao dar uma cambalhota. Portanto, hoje, o que é que eu ia propor?
2: Luís, mostra-nos.
1: Ia propor criar aqui o movimento cambalhota, que era. E nós os três trouxe um colchão também para não nos magoarmos.
0: Muito obrigado.
1: Fazíamos, cada
0: obrigado.
1: Um fazia a sua cambalhota.
0: A minha nunca sai direita, estou já a avisar.
1: Afastem-se. E os ouvintes, se conseguirem, enviem-nos vídeos também para participarem neste movimento de cambalhota. Portanto, onde estiverem, pá, seja no vosso escritório,
0: claro que sim.
1: Seja na estrada, encostem o carro, ponham quatro piscas, deem uma cambalhota, não, filmem.
2: Não.
1: E depois enviem-nos para depois começarmos aqui este movimento de cambalhota neste dia. E assinalamos o movimento de cambalhota como o dia 15 de setembro.
0: Até devia haver uma grande corrente de cambalhota.
1: Eu adorava.
0: Uma onda de cambalhota.
1: Um Guinness de cambalhota.
0: Isso era lindo.
1: Isso era lindo.
0: Temos que investigar.
2: Pá,
1: não nos vamos esquecer da cambalhota, por favor.
0: E quando chegarem a casa, deem uma cambalhota também.
1: Exatamente.
2: Olha, e para a frente, não é? Não, agora vamos nós.
1: Não, é para a frente.
0: Para a frente, para trás. Quando é cambalhota?
1: É o que quiser.
0: É o que quiser, é sempre bom.
1: Mas é um movimento de cambalhota.
0: Exatamente.
1: Portanto, a seguir, temos aqui um colchão para não nos magoarmos e
0: vamos
1: todos
0: isso,
1: fazer
0: Luís,
1: uma cambalhota. Mas todos os que estão em estúdio. Todos os que estão em estúdio. Não é só para nós.
2: É
1: toda a gente.
0: Claro.
1: Vocês querem fazer parte do movimento de cambalhota?
0: Não é querem, tem que fazer. Tem que fazer.
1: Viva o movimento de cambalhota!
2: Eu não quero.
0: Eu preferia um bolo de chocolate, mas está bem. Pronto,
2: é?
0: Lá vai ter que ser a cambalhota.
1: Viva o movimento de
0: cambalhota. Movimento de cambalhota.
1: Boa.
0: Já a seguir nas notícias. As notícias vão falar disso já. Já é um dos destaques do dia. Beatriz Lopes, aponta aí.
2: E a Beatriz também vai fazer uma cambalhota.
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0: Vamos lá então espreitar o trânsito, são quase 8 da manhã desta terça-feira, 15 de setembro, dia da cambalhota. Mariana Alvim.
2: 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Atenção que já complicou esta manhã de quarta-feira com problemas na Cril. Há acidente no acesso a Sacavém, sentido Algés. Sacavém demora desde o túnel do Grilo, de resto já as demoras habituais a esta hora, e também lento no Porto, na VCI do Freixo, há A3, e entre o final da A1 e o Norte de Francos, paragens também na A3 a partir de Águas Santas. Quanto ao tempo para hoje, 10 a temperatura máxima, mas continua muito calor. 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
1: Olá, eu sou a Beatriz Lopes. Escolas de Lisboa aumentam turmas para receber alunos sem vaga. As escolas de Lisboa vão aumentar o número de alunos por turma para dar resposta a estudantes que estavam sem colocação. A solução foi encontrada depois da reunião de emergência de ontem, que durou cerca de 7 horas. O encontro juntou diretores escolares e a nova agência que gera o sistema educativo. Ainda assim, em Sintra, a FENPROF denuncia mais de 700 alunos ainda sem vaga. Está a melhorar o combate aos dois incêndios em Proença Nova, mas a situação ainda não está resolvida. Ouvido pela RFM, o autarca João Lobo teme o vento previsto para o meio da manhã.
2: Vamos ter um dia muito quente, também sabemos que o vento se levantará a partir das 10h30, 11h, e portanto, e agora a princípio da manhã, ver se consegue de facto consolidar.
1: João Lobo confirma estragos materiais e admite suspeita de fogo posto. No terreno estão mais de 800 operacionais apoiados por cerca de 260 viaturas. Fernando Medina diz que baixar o IVA dos combustíveis não é possível pelas regras europeias e sugere em alternativa uma redução do ISP. Em declarações à Renascença, o antigo ministro das Finanças alerta ainda que a subida dos combustíveis pode aumentar a inflação e pesar mais no orçamento das famílias. A partir de hoje, os caminhões deixam de poder circular na VCI no Porto entre as 7 da manhã e as 9 da noite. Há exceções para caminhões com destino ao Porto ou Gaia para cargas e descargas, desde que estejam registados na plataforma criada pelos municípios. Como alternativa, os pesados podem usar a A41, que está sem portagens. Portugal está entre os países da Europa que mais recuaram no desempenho democrático entre 2020 e 2025. Um relatório do Instituto Internacional para a Democracia e a Assistência Eleitoral aponta quedas na liberdade de expressão, liberdades civis e credibilidade das eleições. A fechar, digo-te ainda que a qualidade do ar está hoje condicionada por poeiras em suspensão vindas do norte de África. Lisboa e Val do Tejo, Alentejo e Algarve são as regiões mais afetadas.
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0: Moving to the Sun, bom dia, estás com a RFM. No momento em que está a acontecer o movimento cambalhota, está a dar o seu início, os seus primeiros passos, as suas primeiras cambalhotas ao vivo aqui no Café da Manhã da RFM.
1: Olha, mas...
0: neste momento, o Tomás Lopes, o nosso produtor com quase 2 metros de altura, está... e cá está! Cá está, bravo, bela cambalhota! Cambalhota direitinha.
1: Mas olha, eu fui, armei-me encorajada e disse, eu vou já primeiro, e cheguei lá e tu... congelei, porque de repente pensei, mas espera, ponho os joelhos no chão, não ponho, já não sei fazer
0: tu
1: uma
0: tremeste, cambalhota. Tu não conseguiste fazer a cambalhota.
1: Não consegui fazer.
0: Agora cambalhota. É raiz, grande cambalhota. Mas depois voltou para trás. Espera aí. Ela voltou para trás.
1: Mas Pedro, esta malta tem 20 anos, não é? Portanto, aprenderam há pouco tempo na escola.
2: Sim, eu próprio fiz mal a cambalhota.
1: O Luís fez força nos braços.
2: Sim. Porque eu fiz com uma espécie de pino.
0: Tu estavas a ficar em pino e depois é que te atiraste.
2: Mas é, eu hoje em dia não sei fazer a cambalhota, por isso é que eu quero começar este movimento de cambalhota para todos aprendermos realmente a fazer uma cambalhota aos dias de hoje.
0: Do que eu vi aqui, já feito, ninguém faz pior do que eu.
2: A sério? Eu não faço pior que tu?
0: Não. Eu vou ser o pior cambalhota.
2: Pedro, eu fui péssimo também.
0: Mas tu conseguiste sair direito.
1: Mas mostraste uma força de braço. E na verdade o teu movimento pino defendeu-te o pescoço, porque agora fiquei com medo do pescoço.
2: Ah,
1: não é?
2: Ok. Olha. Mas é que defendeste. Temos de encostar o pescoço
1: ao peito.
0: Será a dica que o professor de educação física dava
1: exatamente
0: sempre, não era?
1: Agora nós estamos a fazer cambalhota no chão.
0: Agora vai a Márcia. Agora vai a nossa Márcia. O que ela está a fazer? Ela está a abrir as pernas como se estivesse a fazer agachamento.
2: E já está.
1: Olha, fiz a...
2: Mas fez bem.
1: Olha, sim. Pedro...
0: Mas as pernas estavam demasiado
2: abertas, não é?
1: Não em birras. Estamos a ser humilhados.
2: Sim. Eu gostava muito que as pessoas enviassem vídeos para nós depois partilharmos este movimento cambalhota, porque vamos voltar a aprender a fazer uma boa cambalhota. E a cambalhota não pode... não pode de todo cair no esquecimento.
0: Diz aqui o Nuno, cuidado, vão esgotar os coletes cervicais. Também pode acontecer.
2: Também pode acontecer. Oh, é verdade.
0: Márcia agora fez uma cambalhota que eu chamaria cambalhota olímpica, porque ela sai com os braços levantados. É a chamada.
2: É
0: como
2: a chamada.
0: Se faz nos Jogos Olímpicos. Faz a chamada.
1: Presente!
2: Olha.
0: Não é essa chamada.
2: Eu fiquei impressionado.
0: Eu vou lá agora.
2: Com a cambalhota de Tomás Lopes, o nosso produtor. Muitos parabéns. Anda cá, chega-te.
0: Bravo, Tomás Lopes.
3: Eu não fazia uma cambalhota há imenso tempo.
2: Não é?
3: E eu adorei.
2: Viva o movimento cambalhota! Viva!
0: Tu estás a pôr as tuas a fazer cambalhota.
3: Eu acho que devias ir chamar as outras rádios.
0: Não, e as pessoas que passam aí no corredor têm que fazer cambalhota. Aquilo é cambalhota obrigatória.
2: Sim, sim.
1: Está feito, chão, Luís.
2: Isto é um grande cambalhota. É para a rádio toda.
0: Vou meter música que agora vou lá eu, está
2: okay,
0: bem?
2: Vamos
0: lá. Ciro e então que o mundo acabe. Se acabar, olha, que acaba a cambalhota.

0: Bom dia, estás com a RFM. Odeio o movimento cambalhota, mas já lá vamos. Para já temos aqui um recado importante para te dar. 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
0: Esperamos por ti na estação de comboios do Cais do Sodré, em Lisboa, na tua RFM e nas redes sociais da tua rádio. E agora, precisava aqui de um osteopata, porque esta ideia das cambalhotas deu cabo de mim.
2: É, viva o movimento de cambalhota. Mariana, parabéns pela tua cambalhota. A Mariana acabou de fazer.
1: Estou
2: e
1: contente.
2: Teve muito, muito
0: mas
2: bem.
0: Eu sou a pior cambalhota do mundo, não sou?
2: Não.
1: No mundo não, da rádio.
2: Da rádio. Rádio é
0: no mundo da rádio, né? Já te contamos tudo. Fica por aí, já a seguir vem Sam Smith e Too Good at Goodbyes.
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0: Sam Smith e Too Good at Goodbyes. Bom dia, estás com o Café da Manhã da RFM, o programa da cambalhota. Pedro Luís e Mariana. Mais uma ideia genial de Luís Pinheiro, que quer instituir hoje, 15 de setembro, como o Dia Mundial da Cambalhota. Só que eu
1: tô, do movimento de cambalhota, movimento não cambalhota. Pode dizer só cambalhota. Exato. Quer dizer o movimento de cambalhota.
0: Mas como vocês viram, pá, é um movimento torto o meu. Não é?
1: Eu não sei o que é que se passou
0: com o também não sei o que é que se passou. Eu não consigo
1: desde miúdo.
0: Sim, eu nunca consegui fazer uma cambalhota direita.
2: Mas é como tu próprio disseste, Pedro Fernandes, vamos citar Pedro Fernandes, eu não posso fazer tudo bem.
1: Pois,
2: não é?
1: Mas já conseguimos pôr, portanto, também a Rádio Jovem deste grupo.
0: A Mega Hits já fez também cambalhota.
1: Já fez cambalhota. E devo dizer-te que passaram todos com distinção, talvez o Mateus Lourenço. Menos.
0: Mas são jovens bem preparados, fisicamente.
2: Mas jovens, quanto mais jovens, há menos tempo fizeram na escola, não é?
0: Também é verdade.
2: Também
0: é verdade. Já eu faço parte daquele pequeno grupo, pequeno, se calhar grande grupo, dos traumatizados da cambalhota. E a Cátia, a nossa ouvinte, está comigo.
3: Eu vivi em pânico durante os 5 anos em que me obrigavam a fazer cambalhotas na escola. Eu chorava.
0: Eu também, Cátia.
3: Eu pedia para não fazer.
0: Também eu, Cátia.
3: Por isso, malta, não vai acontecer. Boa. Essa cambalhota. Só aquela sensação do enrolar ou tentar. Não.
1: Pronto, Cátia. Mas então, se quiseres não fazer parte do grupo mais cool
0: eu
1: do movimento de cambalhota,
0: epá, tá tudo bem. Eu faço parte do outro grupo.
1: Não, tu fizeste já. Agora já não há volta a dar.
0: Mas
1: Pedro,
0: fiz
1: já
0: mal.
1: Não fiz. Mas, o movimento de cambalhota é isto mesmo. O movimento de cambalhota aceita.
0: E o trauma agora? Quem é que me leva ao trauma?
1: Vamos ultrapassá-lo juntos. Não, porque consigo. O movimento de cambalhota não deixa ninguém
0: eu
1: para trás.
0: Eu prefiro fazer parte do movimento traumatizados da cambalhota.
1: Não!
0: É
1: não!
0: Que é o movimento antagonista desse teu movimento.
1: Então, tu estás a querer criar outro movimento?
0: É, movimento dos traumatizados da cambalhota. São os que se recusam a fazer cambalhota.
2: Não, ou que fazem mal, como no teu caso.
0: Fiz mal e já não quer fazer mais.
1: Pedro, tu vais melhorar no movimento de cambalhota. O movimento de cambalhota não te vai deixar cair.
0: Não.
2: Pronto,
0: okay?
2: Já gastámos a palavra, mas
1: estamos
2: podes ver em vídeo em breve, não é? E Luís, vais também tentar desafiar outra rádio vizinha, não é?
1: Sim, vamos lá ver se a Rádio Renascença vem em peso para fazer parte deste movimento de cambalhota.
2: Ok. Fica atento às redes da RFM e obrigada por alinhares.
1: E quem quiser fazer uma cambalhota e enviar para o nosso WhatsApp, também aparece neste vídeo do movimento de cambalhota, porque juntos somos mais fortes e quanto mais formos, mais fortes somos.
0: Maior a cambalhota, não é?
1: Exatamente.
0: 962007888. Sabes qual foi o problema? Foi não ter aprendido na escola.
2: Era uma música. Escola. Escola
0: também agora, né? Aprendi como deve ser a fazer a cambalhota na escola.

0: terça-feira, já são 8:30 da manhã, não te atrases. Mariana, como é que está o trânsito?
1: Olha, complicou, além das demoras habituais já no Porto, assim os acessos à VCI também todos preenchidos, temos vários acidentes em Lisboa. Um foi na Cril, no acesso a Sacavém, sentido Algés-Sacavém, fila desde o Olival Basto. Acidente também no IC19 no Cacém, sentido Lisboa-Sintra, só se passa pela direita, há demora desde Tercena. Mais um foi na A33 no Montijo, corte via esquerda em direção à A12, fila à passagem. E outro acidente foi na ponte Vasco da Gama e a meio do tabuleiro no sentido sul-norte, provoca demora. 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Quanto ao tempo para hoje, continua muito calor, mas desce a temperatura máxima.
0: Obrigado, Mariana. Agora as notícias na RFM.
2: Olá, eu sou a Beatriz Lopes. Escolas de Lisboa aumentam turmas para receber alunos sem vaga. As escolas de Lisboa vão aumentar o número de alunos por turma para dar resposta a estudantes que estavam sem colocação. A solução foi encontrada depois de uma reunião de emergência entre governo e diretores escolares. Em Sintra, no entanto, a FENPROF denuncia mais de 700 alunos ainda sem vaga. Carlos Neto defende cidades mais seguras para que as crianças possam voltar a ir a pé para a escola ou de bicicleta. Em entrevista à agência Lusa, o professor alerta para o sedentarismo e para o aumento da obesidade infantil e pede mais espaço para brincar e fazer atividade física. Mais de 800 bombeiros continuam a combater os dois incêndios florestais que lavram no concelho de Proença à Nova, na região de Castelo Branco. Depois de uma noite de trabalho intenso, o autarca local, João Lobo, espera que ao final da manhã as chamas possam ser consolidadas. Donald Trump desvaloriza os alertas sobre os riscos da inteligência artificial. O presidente norte-americano diz que os Estados Unidos só precisam de um presidente forte e inteligente e que já o tem.
0: Pois, essa parte do já o tem é que...
3: Sim, muito me contam.
0: Obrigado, Beatriz.
3: Não, ninguém reparou.
0: Não, ninguém. 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E é precisamente riscos que hoje estamos a correr ao alinhar neste movimento Cambalhota, patrocinado por Luís Pinheiro. Diz aqui a nossa ouvinte Cláudia: meninos, cuidado com essas cambalhotas que já não vão para novos.
3: Epá, isso é...
0: Pois é. Pois
3: não, isso, ninguém.
0: Não?
3: O movimento de cambalhota alberga toda a gente.
0: Eu já me está a doer aqui o ombro.
3: Não está, não.
1: E quem diz alberga também é para toda a gente.
0: Claro.
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0: Gone, gone, gone, já se foi. David Guetta, Terry Swims e Tones and I, as grandes músicas da tua RFM. Faltam agora 20 minutos para as 9. 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
0: Bom, agora que já acabou este movimento da não, cambalhota,
2: permite-me.
0: O mundo
2: e a rata,
0: o mundo não voavante.
2: O movimento cambalhota chegou até à Suíça, só para tu teres
0: à Suíça?
2: Um bocadinho mais de calma naquilo.
0: Como
2: que
0: assim?
2: Estás a dizer. É verdade, um ouvinte mandou-nos um vídeo fazer uma cambalhota na Suíça.
3: Uau!
2: Portanto, o movimento cambalhota é internacional neste momento.
0: Meu Deus,
2: portanto,
0: parabéns.
2: Muito obrigado. Quem quiser, já sabe, pode mandar um vídeo para o nosso WhatsApp, 962-007-888, movimento cambalhota para sempre.
3: Olha, estás no carro, tens o resto do dia para fazer.
0: Ah, pensava que estás no carro, também consegues fazer.
3: Não,
0: no banco de trás, dá para dar uma bela cambalhota. Mas olha, ainda bem que incentivaste ao exercício e à atividade física, porque Marina Alvim também é um exemplo a seguir, não no que toca a cambalhotas, se bem que a dela também não foi má.
3: Não foi má. Tem que ver o vídeo, não sei.
0: Mas
3: não,
0: Marina Alvim, pá, conseguiu. Mariana, conta tu, que esta é proeza que tu conseguiste, para mim, pá, deixa-te tu a dizer.
3: Eu sinto um tom ligeiro de gozo, mas eu vou abstrair. Eu quero empoderar os meus ouvintes, os nossos ouvintes, porque eu não vou acanhar de dizer isto, porque temos um super atleta, triatleta, aliás, Pedro Fernandes. Luís Pinheiro também anda a dar-lhe no ginásio.
0: Sim,
3: e também corre bem, tem ali um bom cardio, uhum, e um bom músculo.
2: Muito obrigado.
3: Portanto, eu não estou aqui a fazer comparações, mas não me quero acanhar. Quero dizer aos meus queridos ouvintes que ao fim de já não sei quantos anos, eu não corro sozinho, eu não gosto de correr, eu não gosto de ginástica, eu estou à espera de um comprimido que substitua o ginásio. Ainda não inventaram, portanto, tenho que fazer alguma coisa. E o meu marido ontem disse: queres correr?
0: E tu? Não.
3: O marido corre. E eu disse: não. Estou a fazer o jantar. Há sempre desculpas. Mas realmente eu não corro há muito tempo, até porque o meu marido magoou-se num joelho, deixou de correr e eu não corro sozinha. Pronto. Então ontem lá ganhei coragem e disse: ok, mas depois segues a tua vida, que eu não odeio sentir tu aprender os outros. Portanto, demorei muito tempo. Foram 15 minutos a fazer 2 quilómetros.
2: Nada mal.
3: Foi muito devagarinho.
2: Nada mal.
3: Mas não parei.
0: Muito bem, Mariana.
2: Mas
0: é isso mesmo. Bravo, Mariana.
2: Bravo.
3: Para incentivar os nossos ouvintes a fazer o mesmo.
0: Dois já estão.
3: Dou dicas. Quem quiser ir com o marido ou com a mulher, ou com o respectivo, como quiser. Foi uma coisa que correu muito bem. O meu marido não largou sentenças. Ai, não fazes barulho com os pés. Ai, estás com os ombros nas orelhas.
0: Ai, ele é desses.
3: É chato, é um chato. E ontem ficou caladinho, foi à minha frente, tipo cenoura. Foi à minha
0: pois
3: frente.
0: A cenoura não te conseguia observar, não é?
3: De vez em quando olhava para trás.
0: Espera, foi
3: não
0: tipo
3: corrigiu.
0: Cenoura à tua frente, quer dizer o quê? Que apanhaste a cenoura?
3: Não, vi um jeitoso e corri atrás dele.
0: Okay.
3: Não apanhei. Depois, quando chegámos a casa, disse: ai, agora tu continua.
0: E ele continuou.
3: E tu ele correu mais 10, se calhar, mas sim. Percorri 2
2: Mariana,
3: quilómetros.
2: Muitos parabéns.
3: Obrigada.
2: Muitos
0: parabéns. Ficamos orgulhosos de ti.
3: Não é? Agora falta continuar, não é?
0: Sim. Tu és um exemplo de uma mulher, como uma mulher devia ser no desporto.
2: Sim.
3: Quer ir atrás também.
0: Não,
3: tentar, olha,
0: não desisti, tentar.
3: Ontem corri, hoje fiz uma cambalhota, sinto
0: claro
3: que sou uma atleta.
2: E é um orgulho para o movimento cambalhota ter uma pessoa como tu, assim.
0: A embaixadora, não é? Embaixadora
2: uma das embaixadoras do movimento cambalhota, assim, a promover o desporto. Parabéns, Mariana.
3: É?
2: Obrigado.
0: Próximo passo: tirar fotos como a Sidney Sweeney, se calhar.
3: Isso, faltam algumas corridas, mas eu não quero ser polémica. Mas que o próximo passo ia dizer um patrocínio da Adidas, estás a ver? Não é?
2: Por exemplo,
3: já me sinto uma atleta.
2: Por exemplo.
0: Eles estão a acabar com isso, Mariana. Eles estão a acabar.
2: Sim. Deram agora 120 milhões ao Benfica, portanto.
3: Ah, eu também não podia tanto. Só os casacos giros e os ténis confortáveis.
0: Está aqui um exemplo a seguir, Mariana.
3: Obrigado.
0: Parabéns.
3: E não desistam, amigos.
0: É
3: não desistam, queridos.
0: Não desistam porque nós somos jovens.
2: Exatamente.
3: E tentamos.
0: Exato. We are young, é o nome desta.
3: Claro.
0: Claro.
2: Só podia, claro.
0: Claro, vamos dizer, claro. Pá.

0: Bom dia, estás com a RFM, Pedro Fernandes, Marina Alvim e Luís Pinheiro no teu café da manhã. 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
0: Mas isso é tão bom que até nos dá para falar em francês, não é?
1: Oui, c'est
0: ça. C'est vraiment merveilleux.
1: Alors,
0: a seguir mais inglês, está bem? Com Tyler e Push to Start. Fica por aí com as grandes músicas da tua RFM. Bom dia.
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0: Tylee, push to start as grandes músicas da tua RFM. Bom dia, boa terça-feira. São agora 8 horas e 54 minutos. 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Ora, e o primeiro dia de aulas foi ontem para muitos portugueses, para muitas crianças que também são portuguesas, não é?
1: E há outras crianças que é só no dia 21 de setembro.
0: Só dia 21 de setembro?
1: Oh, filhos! Está a ser difícil lá em casa.
0: Porquê tão tarde?
1: Por causa da polémica dos exames e da geneira toda que aconteceu.
0: Ah, pois é.
1: É, os de secundário.
0: Só ontem que chegou a revisão de nota do meu filho mais velho. Ah. Felizmente já não precisava dela, já tinha entrado na universidade. Mas se precisasse, ainda estava à espera.
1: Mas e subiu?
0: Não,
1: bem?
0: Manteve.
1: Ok,
0: manteve.
1: Não desceu, pronto.
0: Não desceu.
2: Pronto, não é nada mal.
1: Mas só ontem, bolas. Subido.
0: Exato, só ontem. Desespero. Demorou muito.
1: Mas então correu bem a entrada nas escolas?
0: Entraram na escola. O que foi para a universidade teve dia de praxe, não é? Não ficou maluco por aquilo, mas isto também não foi assim tão mal. Mas passaram muito tempo no chão ao sol. Também acho que não se faz, não é? Ainda por cima estava um calor desgraçado.
2: Mas o que é que ele contou mais de qual é que foi a praxe que ele...
0: Ele diz que passou muito tempo deitado.
2: Só?
0: Sim.
1: Mas não usaram um funil na boca com uma garrafa de vinho em cima?
0: Trazia um penico na cabeça, o que eu acho que até dá jeito.
2: Ele trazia?
0: Trazia um penico na cabeça. É tipo capacete. Estás a ver? Capacete da guerra. Tinha número de prisioneiro.
2: Eu percebo perfeitamente o que é que ele não gostou.
1: Eu também.
0: Pois.
1: Um penico na cabeça.
2: Estar
1: não
2: deitado,
1: é um...
2: que foi
0: obrigado a pagá-lo. Que era o kit. É o kit caloiro. Pagas 15€, tem um penico, tem a t-shirt.
2: Tu já fazem dinheiro com isto.
0: Já fazem dinheiro com isto.
1: Tu inscreves-te a pagar para participar nos praxes.
0: Isso eu não sei.
1: Mas na verdade, o meu filho, sim.
2: Eu não sabia disto. Está a atingir proporções.
1: E há uma comissão. Até são um bocado armados em bossas.
0: Sim, sim. Claro. E os do segundo ano não podem praxar. Ficam só a ver. Só os do terceiro ano é que podem praxar.
1: Ah.
0: E tu, para poderes praxar no ano seguinte, ou daqui a 2 anos, tens que ter ido pelo menos a 3 dias de praxe.
1: Há imensas regras. Há uma comitiva e tens que reunir.
2: É impressionante.
0: E tratar sempre os veteranos por excelentíssimos senhores, doutores veteranos.
2: E não podes olhar nos olhos também.
0: Pois, também acho que havia isso.
1: Não sei. Mas é um bocado irritante. Mas eu acho que é giro. Se eles se divertirem, se eles forem humilhados, já me perderam.
2: Estão a pagar para ser humilhados. Não, isto não é uma brincadeira. É que, por exemplo, já agora aproveitamos para também fazer aqui alguma publicidade ao Movimento Cambalhota, que nada disso acontece no Movimento Cambalhota.
1: Não vai largar isto, não é?
2: Está aberto a toda a gente e não precisa de pagar absolutamente nada.
0: Exatamente. E é, pronto, é por livre iniciativa, não é?
1: Exatamente.
0: Ninguém é forçado a fazer a cambalhota.
1: Então ponham nas praxes, ponham toda a gente a fazer a cambalhota, filmem e enviem para o WhatsApp da RFM.
0: Ninguém é forçado, se bem que o Luís é muito insistente.
1: Não é?
0: Não sei até quanto é que isto não é coação.
2: Mas eu não faço dinheiro com o Movimento Cambalhota.
0: Ainda?
1: Ainda?
2: Não, é um
0: vais começar
2: solidário.
0: A vender merchandising de colchões. Estou mesmo a ver.
2: É um movimento solidário,
0: claro,
2: para
0: sim.
2: Com
0: t-shirts,
2: o Movimento Cambalhota.
0: Bandeirinhas, claro. Claro, colar cervicais.
2: Sim, é muita coisa.
0: Isto
2: é ideias para o futuro. Isto é ideias para o futuro ainda.
1: Mas é o início do negócio.
0: O que interessa é que metes os portugueses a mexer.
2: Exatamente.
0: Muito bem.
2: Parabéns.
0: Saúde acima de tudo.
2: Exatamente.
0: Olha, as notícias já a seguir.
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0: Bom dia, estás com a RFM, 9 da manhã, já passa quase um minuto, voltamos a espreitar o trânsito, Mariana.
1: Hoje complicou, houve vários problemas em Lisboa, atenção, acidente na ponte Vasco da Gama, no sentido sul-norte, ocupa a via esquerda a meio do tabuleiro, há demora desde a área de serviço, ainda há acidente na A33 no Montijo, em direção à A12, fila desde Sarilhos, mais um foi na Cril, em

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3: Olá, eu sou a Beatriz Lopes. Família vai a tribunal para conseguir vaga para aluno com necessidades especiais. Um aluno com necessidades educativas específicas continua sem escola e a família decidiu recorrer à justiça para conseguir uma vaga rapidamente. O caso vai ser analisado esta manhã no Tribunal Administrativo de Almada e pode abrir caminho para outras famílias na mesma situação. Ouvido pela RFM, Lourenço Santos, do Movimento Inclusão Efetiva, acredita que o Estado vai ser obrigado a encontrar uma solução.
4: Aquilo que se espera é que o Ministério da Educação seja condenado nesta situação e coloque a criança o mais depressa possível, a correr tudo como é suposto e como é expectável, e vai criar aqui jurisprudência para futuros casos em que não estejam a ser respeitados os direitos das crianças.
3: A audiência está marcada para as 10h30 da manhã. As escolas de Lisboa vão aumentar o número de alunos por turma para dar resposta a estudantes que estavam sem colocação. A solução foi encontrada depois de uma reunião de emergência entre governo e diretores escolares. Em Sintra, no entanto, a FENPROF denuncia mais de 700 alunos ainda sem vaga. São já 9 os meios aéreos a ajudar no combate a 2 incêndios em Proença Nova, no distrito de Castelo Branco. Os fogos começaram ontem e o calor e o vento são as principais preocupações para as próximas horas. O presidente da Câmara, João Lobo, confirma a existência de estragos materiais e admite a suspeita de fogo posto. Portugal está entre os países da Europa que mais recuaram no desempenho democrático nos últimos 5 anos. Um relatório do Instituto Internacional para a Democracia e a Assistência Eleitoral aponta pressões sobre a liberdade de expressão, a liberdade de imprensa e o funcionamento dos parlamentos. A partir de hoje, os caminhões deixam de poder circular na VCI no Porto entre as 7 da manhã e as 9 da noite. Há exceções para caminhões com destino ao Porto e Gaia para cargas e descargas, desde que estejam registados na plataforma criada pelos municípios. Como alternativa, os pesados podem usar a A41, que está sem portagens. O Parlamento Europeu debate hoje como responder a crises migratórias como a de Ceuta. Em cima da mesa, a proteção das fronteiras e o papel da Frontex. As propostas vão ser votadas na quinta-feira.
5: Obrigado, Beatriz. Atualizamos as notícias às 9h30 aqui na RFM. 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Já a seguir, temos um anúncio a fazer. E é um grande anúncio
6: grande
5: a fazer.
6: Grande anúncio. Altíssimo.
5: Literalmente, não é? Já te contamos tudo. Fica por aí.

0: Chapel Roan e este Pink Pony Club. Estás com a RFM, passam 9 minutos das 9. 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E, meus amigos, está na hora. Temos de fazer aqui um grande, um altíssimo anúncio, como disse Mariana Alvim. Porque na próxima semana, a partir da próxima semana, mais ou menos a esta hora, mais alguém se vai juntar a nós aqui no Café da Manhã da RFM. Vamos dizer quem é?
1: Ah, achei que tu ias,
2: pôr. Estavas com a vozinha de quem ia pôr um som agora.
0: Ia pôr só isto. Senhoras e senhores.
1: Vamos contextualizar.
0: Ah, então vamos. Espera, então este rufo foi falso alarme. Sim. Vamos contextualizar.
1: Então podes mantê-lo enquanto contextualizar.
0: Não, isto é muito. É curto.
1: Então, há uns...
2: Isto é o anúncio mais bem organizado de sempre.
1: Por um loop. Há uns anos tivemos. Pois, não.
0: É um regresso.
1: Não, desculpa, Pedro, desculpa, peço desculpa.
0: Não dá, não dá.
1: Pedro,
0: não.
1: Por favor, volta ao teu número e depois contextualizamos.
2: Olha, eu por mim,
1: logo.
2: Eu fechava este, fazíamos tease outra vez e anunciávamos isto de uma maneira boa. Não é? Tínhamos assim um tempinho, falávamos um
0: pouquinho. Já não vai dar,
1: Luís,
0: já não vai.
1: Nós estamos aqui para perto uns aos outros, Luís.
0: Ele já fez parte do Café da Manhã.
1: É isso.
0: E vai regressar. E vai regressar. Ele tinha uma rubrica chamada As Marias. Só que as Marias cresceram, as Marias entraram na adolescência, não é? Na fase mais adulta das suas vidas.
1: E... Não é a fase mais adulta.
0: Sim, e não, estava a acrescentar, estás na adolescência e depois vem a fase mais adulta das suas vidas. E os problemas são outros, não é?
1: Mas pronto, Pedro, obrigada, Pedro. Vamos continuar, vamos ignorar o Luís, que não está a ajudar. Mas é isso mesmo, esta pessoa que nós estamos a falar, quando desabafava sobre as suas crianças, as pessoas relacionavam-se e encontravam soluções. Às vezes pensavam, não estamos sozinhos. E depois realmente eles crescem, os miúdos crescem e continuamos a ter problemas e dificuldades. E ele vem cá ajudar-nos.
0: E é verdade, ele voltou para voltar a ajudar os pais e os ouvintes que entretanto também cresceram.
2: Exatamente, e por mim não dizemos quem é.
0: E essa pessoa é... Agora sim, António Raminho.
1: Desculpa, Raminhos.
2: Bem, grande anúncio.
1: Vamos fazer melhor depois.
0: Pá, ele devia estar cá para fazer isto.
2: Ele vai falar também de farmar aura e esse tipo de coisas. Porque
0: tudo,
2: adolescentes,
0: tudo.
2: Aliás,
0: a nossa linha está aberta para todos os pais que tenham problemas com os seus filhos e filhas adolescentes. 962-007-888. Porque a partir da próxima semana, o Raminhos começa a ajudar.
1: A ajudar.
0: Que é para isso que ele
1: cá está. Teu filho não sai do quarto? O Raminhos ajuda. Teu filho responde torto? Não ajuda? Acha que vive num hotel? Essas questões.
0: Exatamente.
1: Essas questões.
0: O teu filho precisa de farmar aura? O Raminhos também ajuda. Quem farma melhor aura, o Raminhos não há. Portanto, olha, conta com ele. A partir da próxima segunda-feira, ele vai estar por aqui no Café da Manhã, juntar-se a mim e à Mariana e ao Luís Pinheiro.
1: Alto anúncio, não foi?
2: Altamente. Foi altamente.
0: Brutal. Taylor Swift agora.

0: Os Expensive Soul e o amor é mágico, é sempre mágico. 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
0: 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Olha, já a seguir temos aqui um responde saídos ao Google muito especial. Rijo como um corno. Já te conto tudo.
2: Aos chifres.
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0: Styles e American Girls. Bom dia, estás com a RFM. E agora, vamos só lançar aqui a perguntinha do Responde Sem Ires ao Google antes das notícias. Vamos embora. Alô?
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0: São perguntas que surgem nas nossas conversas. Dúvidas que surgem nas nossas cabecinhas iluminadas, não é?
2: Ora bem, diz-nos então, Sem Ires ao Google, o que é mais rijo?
0: Não, não é essa a pergunta.
2: Ah, não é?
0: Não,
3: é a diferença.
0: É a diferença.
3: É a diferença entre o corno e o chifre.
0: Sim.
2: Ah,
0: tu achas que ia
2: é
0: ter
2: que
0: a ver
2: foi
0: com...
2: no Brainstorm. E no Brainstorm também se falou em qual é que é mais rijo. Pronto, está bem. Qual é a diferença?
0: Mas pode ser essa a diferença.
2: Pois. Qual é a diferença?
0: Entre corno e chifres.
2: Pronto, é
3: mas
2: isso.
3: Deve haver várias.
0: Eu acho que não há várias.
3: Peso.
0: Conta e medida.
3: Pontiaguda, ponta.
0: A ponta. Apontar é feio.
3: Peso, ponta.
2: E eu achei que corno era feio e só se dizia chifre porque dizer corno era feio.
0: É, eu acho que não é isso.
2: Mas eu também acho que não.
0: Eu acho que há animais que têm chifres e há animais que têm cornos.
3: E o local onde estão inseridos?
0: O local?
3: O local.
0: Não é sempre na cabeça?
3: Pode ser mais para a esquerda, mais para a direita.
0: Ou no centro. O rinoceronte é o centro.
2: Unicórnios
0: não existem, Mariana.
2: É no centro da testa.
0: Unicórnios não existem.
3: E olha, eu tenho aqui três diferenças: peso, ponta e local.
0: Está bem, mas precisas dizer o quê?
2: Ah, é ponta, ok.
3: Estamos, já estou a dizer.
0: Por acaso não faz sentido.
3: Peso.
0: Porque o rinoceronte tem um corno e é ao meio. A cabra tem dois cornos e é nos lados. Portanto...
3: Então há uma diferença logo aí.
0: Se não, são sempre cornos.
3: Não, não são sempre cornos.
0: A cabra e o rinoceronte têm cornos.
3: A cabra e o rinoceronte, sim.
0: Então em sítios diferentes. Portanto, esse não pode ser um critério. O sítio onde está na cabeça. Para ser cornos ou chifres.
2: Demorou. Então 962007888 responde-nos sem ires ao Google qual é a diferença entre um corno e um chifre.
0: Exatamente.
3: Chifre.
0: Eu acho que sei e não é nada disso que vocês disseram.
3: Duvido.
2: Eu não disse nada.
0: O segredo está numa palavra. Eu vou escrever aqui neste papel. Tá. Enquanto a Mariana faz o trânsito.
2: O trânsito é uma palavra também, mas é um grande trânsito. 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Ainda há alguns problemas por resolver em Lisboa. Houve acidente na Ponte Vasco da Gama, sentido sul-norte. Corte via esquerda, a meio do tabuleiro. Fila desde a área de serviço. Acidente ainda na A33 no Montijo, em direção à A12. Fila desde Saridos. Acidente também na Cril, em Sacavém, sentido Algés-Sacavém. No acidente. O Pedro está a mostrar à Beatriz a resposta dele para os responsáveis ao Google. E eu sem querer olhei em frente porque eles estavam a mexer-se tanto que eu pensei, está aqui algum problema. E eu vi a resposta do Pum! Voltando a outros acidentes.
0: I-16
2: antes da Cril, sentido Belas Pontinha. Paragens desde a zona comercial. Ainda uma avaria no Porto junto ao mercado em direção ao Freixo. Fila desde o nó da A3. Isto é batota o que está a acontecer aqui. Queria só dizer que está a acontecer batota aqui no estúdio.
0: Como
2: porque
0: tota?
2: O Pedro Fernandes mostrou a resposta dele, que ele tinha escrito uma palavra numa folha, mostrou à Beatriz. E a Beatriz franziu o sobrolho a dizer assim: não sei se é isso.
0: Não,
2: e o Pedro já está a dizer: não sei se a minha resposta está errada.
0: A Beatriz
2: errada.
0: Está maravilhada com a minha resposta.
2: É, tu mantém-na, que eu sei qual é.
3: A Beatriz não está maravilhada, está em choque, Pedro.
4: Eu acho que pode ser uma das respostas.
0: Pois, estás a ver? Pois. A Beatriz é jornalista, ela sabe coisas.
2: Ela sabe coisas, mas claro. Ela também não pode
4: sobre chifres? Ai, não sei, acho eu.
2: Estou a diferença entre o chifre e o corno. Olha, antes da Beatriz ir para as notícias, só dizer.
0: Desculpa.
3: A Beatriz teve muito bem.
2: Olha, nem estava a ouvir, estou preocupada que não acabei por não dizer o tempo, que hoje desce bastante a temperatura, mas continua muito calor. Pronto, Beatriz.
0: Como é que está a temperatura no corno da África? Não sabes? Ah, não sabes.
2: Mas... E no chifre? Porque há diferenças.
3: Eu acho que é melhor irmos para as notícias, pessoal. Acho que é melhor irmos para as notícias.
0: É melhor, é melhor. Tenho que estar a explicar tudo.
5: Olá, eu sou a Beatriz Lopes. PSP garante que os caminhões estão a cumprir as novas regras na VCI no Porto. A circulação de caminhões na VCI é para já residual. De acordo com a PSP, os únicos caminhões a circular estão autorizados por fazerem operações de carga ou descarga no Porto ou em Gaia. Até agora não foram detectadas infrações. Esta manhã pode haver uma decisão importante para famílias com filhos com necessidades especiais ainda sem colocação nas escolas. Daqui a uma hora, o Tribunal Administrativo e Fiscal de Almada vai analisar uma ação que pretende obrigar o Estado a encontrar rapidamente uma vaga numa escola pública para um aluno com com necessidades educativas especiais. São já 9 os meios aéreos mobilizados para os dois incêndios que continuam por dominar em Proença à Nova, no distrito de Castelo Branco. Mais de 800 operacionais continuam no terreno. O autarca diz esperar que as chamas fiquem consolidadas ao final da manhã. As energias renováveis garantiram mais de 74% da eletricidade produzida no país entre janeiro e agosto. São dados da Associação de Energias Renováveis.
0: Ora, excelente notícia. Obrigado, Beatriz. De vez em quando trazes umas boas, não é? Nem sempre, mas de vez em quando. Ora, são 9 horas e 33 minutos. 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Já a seguir no Responde Saídos ao Google, qual é a diferença entre cornos e chifres? 962-007-888. E agora ainda me lembrei de outra. Hastes. Os viados têm hastes. Nem cornos, nem chifres.
2: Olha, eu sempre fui corrigida, não se diz corno, é chifre. Portanto, era uma questão de educação.
3: Mas sempre que estás a complicar a pergunta ainda mais. Desculpa lá, eu não estou a perceber, tu queres destruir o jogo, não queres? Tu queres é destruir isto tudo.
0: Desculpa lá, se eu estou a transmitir conhecimento.
3: Tu estás a querer destruir todo o juego. Agora tens de acrescentar a haste.
0: Olha, tu cansas-me a beleza.
3: Qual é a diferença entre corno, chifre e haste? Passou a ser essa a questão.
2: Pronto.
3: É o que tu arranjas com esta brincadeira.
6: Trombeteiro, ainda não é hoje que descansamos. 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

0: Mars, I Just Might. Bom dia, estás com a RFM e com o Café da Manhã. Pedro, Mariana e Luís, todos a tentarmos responder a uma pergunta. Saímos ao Google.
1: Responde. Saímos ao Google.
0: E tu também connosco, claro, todos aqui saímos ao Google a tentarmos descobrir a diferença entre chifre e corno.
2: Eu achei que podia ser rigidez, portanto um é mais duro que o outro, mais menos oco, mais denso.
0: Pode ter a ver com isso, pode ter a ver com isso.
3: E eu acho que é a duração.
0: A duração?
3: Sim.
0: Como assim?
3: Porque eu acho que eles, há uns que acabam por cair, ou acabam por se desgastar mais rapidamente do que outros.
0: Então não será tanta duração, mais a resistência.
3: Sim, resistência.
0: Mas porquê?
3: Porquê? Oh, Pedro, já estou a dar muito.
0: Não estás a dar nada.
3: Então não estou. Resistência, duração, eu tinha escrito, tempo.
0: Eu tinha escrito aqui uma palavra, mas lá está. Depois lembrei-me do veado. O veado tem hastes. E o que é que as hastes têm? Ramificações. E podia ser a diferença, mas não. As hastes é que têm ramificações, os cornos e os chifres não.
3: Sim, mas tu acrescentaste as artes para a pergunta fazer sentido para ti.
0: Para mim, para mim. A diferença entre é cornos e chifres e artes são as ramificações. Agora, entre cornos e chifres.
3: Chifres é que é coisa que já não sei.
0: Aí é que é mais complicado.
2: E temos palpites dos nossos ouvintes?
0: Temos, sim, senhora. Vamos ouvir a Paula.
4: Pronto, a diferença entre corno e chifre. Eu acho que o corno não é definitivo, não cai. E o chifre cai. Acho que é isso. Beijinhos e boa semana para vocês.
0: Boa semana,
3: drop,
0: Paula.
3: Drop the mic, Paula. Drop
2: o,
3: the
2: o
3: mic.
2: O Luís ouviu esta mensagem, não foi?
0: Espera, Paula, não está certo. Tomás.
3: Calma.
5: Não está certo, mas não está 100% errado.
0: Não está certo.
5: Mas também, olhem, vou-vos dizer uma coisa. Nada do que vocês disseram está 100% errado. Até agora.
3: Para além
5: do Pedro que inventou, as ramificações.
0: Sim, sim, sim. Mas as hastes têm ramificações.
2: Ah, mas que as hastes,
0: ou seja, que saem umas dentro das outras, percebes? Como as árvores.
5: É o significado de ramificações.
0: Exatamente, exatamente. Mas olha, vou ler aqui a mensagem que a minha esposa mandou, que também quer participar nisto, é uma ouvinte, como os outros. Diz ela: o corno acho que é o osso, o chifre não. Ou seja, os chifres estão junto um do outro, estão ligados, mesmo que não se veja no exterior do animal.
5: Ok, é um bom palpite.
0: É um palpite. Vamos ouvir a Lisette também.
3: Sem Google.
6: Ora bem, a diferença entre corno e chifre. Primeiro, acho que corno, quando os tens, são aos pares, e o chifre é apenas um. Relativamente à localização, sendo que os cornos são aos pares, será um do lado esquerdo, outro do lado direito. E o chifre será na zona central. E o peso? Sem dúvida que o corno é mais pesado que o chifre.
0: Não sei. Então, e não se dizia que o diabo tinha... É cornos ou chifres? Agora fiquei na dúvida.
3: O diabo
0: diabo era... tem chifres. É os chifres do diabo. Não?
2: Para cá sempre vai dizer cornos, mas não sei.
0: Era cornos.
2: Eu sempre fui ensinada que é uma palavra feia. Justo que isto é verdade. Era um preconceito em minha casa. Eu sempre me fui incutido que não se diz corno. Diz chifre. Eu achei que era uma questão de educação.
5: Talvez seja a diferença, mesmo.
0: Vamos ouvir também a Elvira.
7: Eu acho que a diferença entre o chifre e o corno é o facto do corno ser oco e o chifre não.
0: Olha, corno ser oco.
2: Eu disse isso, mas eu não disse qual era qual. Mas um é mais denso que o outro.
0: Mas não será a questão de ser um ser osso e outro não ser osso? Ou um ser uma peça inteira, mesmo não se vendo, como dizia a minha
2: Estás
0: Rita.
2: A dizer tudo o que foi dito.
0: Pois.
2: Tudo o que foi dito, Pedrinho.
3: Tu já perdeste.
5: Então,
0: está a resumir?
5: Vamos à partes. Principal diferença.
0: Sim.
5: A principal, a Rita estava quase certa.
0: Ah.
5: Só houve um problema. Trocou. O corno não tem osso e é feito de creatina, que é o mesmo, é a mesma cena das unhas e do cabelo.
0: Creatina.
5: Exatamente.
0: Eu tomo suplementos.
5: Não, é
2: creatina. Ah, okay.
5: O chifre tem um núcleo ósseo e é revestido por creatina. Ou seja, o corno não tem osso, o chifre tem osso. As hastes são só osso.
0: Ok.
5: Pronto.
2: Esquece as ramificações.
5: Blá, blá, blá, blá.
0: Mas tem.
5: E são basicamente essas as principais diferenças. Os únicos animais que têm efetivamente cornos são os rinocerontes, o carneiro selvagem e outro tipo de bovídeos. A maioria dos animais tem chifres. A vaca tem chifres, o touro tem chifres, a cabra tem chifres, a ovelha tem chifres, gazelas têm chifres, as girafas têm chifres.
0: Então andamos a dizer mal. Nós dizemos sempre os cornos do touro.
5: Exatamente. A maioria dos animais tem chifres.
3: Exatamente. Olha, interessante.
2: Obrigada, Tomás. Obrigada a todos os ouvintes. Foi muito participativo.
5: Eu adorei as respostas dos ouvintes. Foram todas bem criativas. Muitas... não completamente certas, mas a chegar lá, portanto foi muito fixe.
0: Muito bem, obrigado.
5: Adorei
0: Tomás
5: esta
0: Lopes.
5: Pergunta.
3: Obrigado, Tomás.
0: Venham mais destas, não é?
3: Sim, ninguém recebe o Google, não é?
2: Não.
5: Não, não ganharam todos, no fundo. Vocês complementaram as respostas.
0: Resposta coletiva.
3: Pedro perdeu, eu e a Mariana tínhamos mais
5: para. É verdade, o Pedro perdeu, mas a Mariana perdeu.
0: Mas as hastes ninguém se lembrou, não é?
3: Não. Claro.

0: What You've Done, só grandes músicas, estás com a RFM. E temos de estar aqui também outra grande notícia hoje. Mariana Alvim vai ser a senhora que segue no grandioso jogo da mala.
1: Amanhã posso ligar-te por volta das 9:15 da manhã e tens só de me dizer quanto é que está dentro da mala, que são 12.487 euros. 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
1: 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É RFM.
0: Não, imagina, o telefone tocar às 9:15 da manhã, o senhor atende, não é? Estou. Olá, daqui é a Mariana Alvim. É a Mariana Alvim, querida.
1: Oh, és o Manel.
0: Agora não posso. Está aqui a Mariana Alvim.
1: Manel, diz-me.
2: E depois divórcio.
0: Claro.
2: Direto.
0: Claro,
1: mas
0: claro,
1: olha, mas os 12 mil já não tenho que dividir.
2: Pois, começa logo com 12 mil.
1: 487, não divido.
2: Uma nova vida com 12.487 euros.
0: 6, 1, 10, 10, 10. Boa sorte. Até amanhã.

0: Café da Manhã a dizer adeus por hoje no dia que foi batizado como o dia do movimento Cambalhota por Luís Pinheiro. 15 de setembro vai ficar para sempre nas nossas memórias.
1: Obrigado a todos.
2: Fez mais
1: por fazerem parte.
2: Do que estavas à espera, Luís.
1: Fez bastante mais sucesso do que eu estava à espera. Bom. Obrigado a todos os ouvintes. Que, se quiserem, podem mandar vídeos no Cambalhota 92017888.
0: Já não se ouve nada.
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0: Olá, eu sou a Beatriz Lopes. Menos caminhões na VCI no Porto, mas trânsito continua intenso. No primeiro dia das novas restrições, há menos caminhões a circular na VCI, mas a RFM detectou que o trânsito manteve as habituais dificuldades na hora de ponta. A PSP diz que ainda não detectou infrações. Fernando Medina diz que baixar o IVA dos combustíveis não é possível pelas regras europeias e sugere, em alternativa, uma redução do ISP. Em declarações à Renascença, o antigo ministro das Finanças alerta ainda que a subida dos combustíveis pode aumentar a inflação e pesar mais no orçamento das famílias. Não há estatísticas fiáveis sobre quantos voluntários existem no país. A Confederação Portuguesa do Voluntariado aponta para entre 1 a 2 milhões. A organização reúne-se hoje no Parlamento para pedir a revisão da lei do voluntariado, que tem quase 30 anos. Os Oasis vão voltar à estrada em 2027 para uma digressão de 38 concertos pelo Reino Unido, Europa e Estados Unidos. Portugal fica de fora. A banda passa por cidades como Barcelona, Paris, Roma e Munique.
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3: RFM, buenos dias Matosinhos, Leça da Palmeira, Coimbra, Faro, Arouca, onde quer que estejas. Aqui estou contigo, Joana Cruz, vamos lá com 10 músicas seguidas. O Luís Capaldi é o meu primeiro convidado. Está bom? Tudo certo? Então vá.

Ótimo início de dia com a RFM, Joana Cruz contigo por aqui. Estou à espera do Rodrigo Gomes, que já chegou do Rio de Janeiro, mas só vem amanhã. Ainda vai desfazer as malas, uma maquininha de roupa e tal. E pronto, por agora aqui na RFM, das 10 à 1, Joana Cruz e Rodrigo Gomes. E pensar que o meu despertador tocava às 10 da manhã. Não, estou muito melhor aqui contigo na RFM.

solução que é mágica para a pessoa acordar um bocadinho melhor para a vida é começar o dia a ganhar dinheiro por aqui na RFM. Daqui a pouco, depois das 10h30, vou desafiar-te a ganhar 21.250 euros. É este o valor em que já está. O que barulho é este na RFM? Já te vou desafiar. Para já, Sienna Spyro.

0: Dizia a música, o prometido é de vidro. Não é bem de vidro, é de vidro. Aqui na RFM.
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0: Já estamos nos 21.250 euros. Que escândalo! Queres ganhar este dinheiro a começar bem a tua terça-feira? Então no 213814540. Quero saber que barulho é este. 213814540. Vamos lá?
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0: RFM, só grandes músicas e também, quem sabe, grandes prémios para ganhares por aqui.
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0: Já são 21.250 euros. Cláudia, bom dia. Um feriado não podia ser melhor, não é? É feriado em Setúbal e ainda por cima, quem sabe, não vais ganhar este dinheiro todo.
2: É verdade.
0: Ai,
2: tem
0: que
2: tudo
0: maravilha.
2: Para dar certo.
0: Tem tudo, pronto, os astros a ver se se alinham. E agora eu só quero é que me digas que barulho é este na RFM. Qual é o teu palpite?
2: Deixar cair uma resma de papel.
0: Ora bem, deixar cair uma resma de papel. Espera aí, eu vou pôr só aqui o tempo, porque é assim, eu vou pôr o tempo a contar porque não pus. Mas tu já me deste a resposta, mas eu acredito que na verdade foi em 15 segundos. Mais do que suficiente os 15 segundos. Deixar cair uma resma de papel, é o que tu achas que é?
2: Sim.
0: E porquê? Porquê que achas isso?
2: Eu sou assistente administrativa, mexo muito com papéis, é a minha vida.
0: E tens umas mãozinhas, assim, daquelas mãozinhas moles que deixam cair tudo, não é?
2: Às vezes mais do que papel, às vezes outras coisas.
0: Mas olha, ainda bem que elas deixam cair resmas de papel, sabes porquê?
2: A sério?
0: Porque está a ser...
1: Ai, meu Deus!

0: Olha, com quem é que tu estás?
1: É com o meu marido.
0: Pronto, então vai comemorar com o teu marido. Parabéns, 21.250 euros. Grande beijinho e...
1: Obrigada mesmo. Obrigada.
0: Pronto, agora vão ficar a comemorar. Eu não quero ouvir mais do que é que se vai passar naquela casa. Parabéns, com o Century 21 no coração do bairro, para melhor o aconselhar. Saiu, que barulho é este na RFM? Deixar cair uma

0: Por aqui na RFM só grandes músicas, já sabemos, mas também a possibilidade de ganhares com o grandioso jogo da mala. 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
0: Temos os anjos em linha. Nelson e Sérgio, a quem é que vão dedicar esta música?
5: Olá, esta é especial e é para o Mocktail Frisbee.

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0: Olá, eu sou a Beatriz Lopes. Passagem de alunos do privado para o público agrava a falta de vagas em Lisboa. De forma excepcional, as escolas vão aumentar o número de alunos por turma para integrar estudantes sem colocação. O presidente da Associação de Diretores, Filinto de Lima, admite à RFM que o problema se agravou este ano com mais alunos a mudarem para o ensino público. O aumento do vento e das temperaturas pode complicar o combate aos incêndios em Proença Nova. O presidente da Câmara espera ainda assim que seja possível consolidar a área do fogo nas próximas horas. O combate às chamas está a ser apoiado por 12 meios aéreos. São Marquês, José Sócrates diz que não confia no advogado oficioso e quer outro defensor. Declarações à chegada ao tribunal. O antigo primeiro-ministro vai ser hoje interrogado sobre a Casa de Paris. 85% dos portugueses usam redes sociais no tempo livre. A leitura por lazer fica muito atrás, com 62%. É o que revela o inquérito da Associação de Editores e Livreiros.
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2: Bom finalzinho de manhã com a RFM. Joana Cruz contigo por aqui até à uma da tarde, à espera que ele chegue. O Rodrigo Gomes aterra hoje do Rio de Janeiro e vamos estar sempre contigo por aqui na RFM de segunda a sexta. Enquanto ele não vem, temos grandes músicas.

Ótimo finalzinho de manhã com a RFM. Joana Cruz contigo por aqui. Gostava de deixar um apelo humilde, encarecido, simpático a todas aquelas pessoas que estão para tirar o carro para nós pormos. Não demorem tanto tempo a sair, não é? Seja à porta da praia, à porta do shopping, à porta do banco. Nós queremos despachar a nossa vida. Portanto, quando for para sair, rápido, tá? RFM, bom dia. Muito obrigada.

Aí Joana Cruz contigo por aqui na RFM, já são 11h18. DJ Got Us Falling in Love. Acha, acha? Com Pitbull na RFM.

0: Final das 10 músicas seguidas por aqui na RFM, que vai estar contigo ao vivo esta quinta-feira e no início do dia também de sexta. 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Esta quinta e sexta.
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para esta por aqui na RFM e espero que por aí também, hoje com máximas de 25 no Porto, 28 em Lisboa, 35 em Faro, Ponta Delgada à espera de 27 e 30 no Funchal, para quem ainda pode aproveitar. E atenção que a praia não fechou dia 31 de agosto, ir dar um mergulhinho não ofende ninguém, não é? 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

0: Joana Cruz, contigo por aqui na RFM e confesso que estou a ficar nervosa. Eu cruzo-me com muitos amigos que me dizem: ah, já fui ver a Rosalina, ex do Romeu, aquela comédia romântica musical no Casino Lisboa, e está espetacular. Toda a gente só me diz espetacular. Mas porquê? Está espetacular. Com o selo de qualidade da RFM só podia de resto, portanto, fica aí a sugestão cultural. Rosalina, ex do Romeu, ok? RFM, bom dia!
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0: Olá, eu sou a Beatriz Lopes, ministro da Educação, diz que turmas maiores não prejudicam a qualidade do ensino. Fernando Alexandre confirma que aumentar o número de alunos por turma será uma das soluções para a falta de vagas nas escolas, sobretudo na zona da Grande Lisboa. O ministro diz que até aos 30 alunos por turma não há evidência de perda de qualidade no ensino. O incêndio de Alvito da Beira, em Proença Nova, está com cerca de 70% do perímetro dominado. A Proteção Civil alerta, no entanto, para muitos pontos quentes e para o risco do aumento do vento e do calor. A PSP registou 6 infrações nas primeiras horas da proibição de caminhões na VCI no Porto. Ainda assim, as autoridades fazem um balanço positivo e garantem que a maioria dos caminhonistas está a cumprir as novas regras. Muitos estão a usar a A41 como alternativa. Editores e livreiros pedem uma resposta mais firme à pirataria de livros. O alerta foi feito na conferência Book 2.0 em Lisboa, onde foi apresentado um estudo que revelou que os jovens estão a ler mais, mas 1 em cada 5 leitores não compra livros.
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2: Ótimo início de tarde com a RFM. Eu sou a Joana Cruz, contigo ainda até à 1 da tarde. Agora, por aqui, é assim. Comigo, Joana Cruz e o Rodrigo Gomes, que há de chegar do Rio de Janeiro. A terra hoje. Amanhã já cá está. Agora o Ed Sheeran com este Shivers.

Saudação muito grande àquelas pessoas que dizem: epá, dá-me só um bocadinho que eu já te ligo. E depois nunca mais dizem nada. A sério? 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

0: Natal desta noite. Ou esta tarde, também está a valer. Não, não esperes para a noite o que podes fazer agora à tarde, está bom? Vá. RFM já são... já é meio e um quarto com isto, praticamente. Vamos lá com o James Arthur.
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mês, o que quer dizer que falta um mês e dois dias para o que grandioso espetáculo é este da RFM, 17 de outubro, Super Boca Arena, toda a equipa da tua rádio, grandes artistas que lá vão estar também, como é o caso da Elisa e do Tiago Nogueira, agora.

0: poderosíssima esta música da Carolina Deslandes. RFM, só grandes músicas. Joana Cruz contigo por aqui a lembrar que na quinta, ao longo de todo o dia e também na sexta-feira de manhã, a RFM vai estar na estação de comboios do Cais do Sodré, porque a cultura, quando nasce, é para todos. E é exatamente sobre isso que vamos falar em mais uma edição do RFM Sem Olhar a Quem com a Fundação AGEAS. 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
16: Aceitar a diferença não é algo simples e imediato. Somos, naturalmente, pessoas que gostam de se encontrar com quem pensa como nós. Alguém que gosta de algo semelhante ao que nós gostamos. Mas quando damos o passo seguinte, isto é, quando aceitamos que não somos todos iguais, quando aceitamos a diferença, sem críticas injustas nem julgamentos precipitados, crescemos como pessoas e como sociedade. Já agora, vale a pena pensar nisto.
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Os Manos Calema, por aqui na RFM, eles que também vão aparecer esta quinta-feira na nossa emissão especial ao vivo no Cais do Sodré, na Estação dos Comboios, RFM Sem Olhar a Quem, com a Fundação AGEAS. 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
1: Principais notícias por aqui na RFM, daqui a pouco com a Ana Paula Santos. Eu sou a Joana Cruz, amanhã de volta às 10 com o Rodrigo Gomes. Já cá está, aterrado do Rock in Rio de Janeiro. Mas já a seguir, ficas com a incrível Catarina Figueiredo. Boa terça-feira.
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0: Olá, sou Ana Paula Santos, notícias na RFM. Turmas de 30 alunos não prejudicam as aprendizagens, diz o Ministro da Educação. Em declarações aos jornalistas em Porto Mós, Fernando Alexandre confirma que aumentar o número de alunos por turma será uma das soluções para a falta de vagas nas escolas, sobretudo na zona da Grande Lisboa. O ministro, que não revelou quantos alunos ainda continuam sem vaga, diz que até 30 alunos por turma não há evidência de perda de qualidade no ensino. Uma idosa de 92 anos morreu esta manhã na sequência de uma fuga de gás em casa em Castelo de Vide, no distrito de Porto Alegre. De acordo com a Proteção Civil, um homem de 95 anos ficou gravemente ferido, foi transportado ao hospital. O alerta foi dado pouco depois das 10h20 da manhã. O filme A Memória do Cheiro das Coisas, de António Ferreira, vai ser o candidato português a uma nomeação para os Oscars de Hollywood. O filme sobre velhice e amizade entre um ex-combatente da Guerra do Ultramar e a sua cuidadora foi a obra mais votada pelos membros da Academia Portuguesa de Cinema.
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2: RFM, tem uma ótima terça-feira. A partir de agora, a tarde é nossa e se amanhã correu bem, bora, ainda vai ser melhor a partir de agora. Olhas para o relógio e de repente já estás quase a terminar o teu dia de trabalho. Eu garanto, sou a Catarina Figueiredo. As tuas grandes músicas são das melhores companhias do mundo. Vamos a isso, aproveitar. Começas com 10 músicas seguidas. Vem Hugel com Moving to the Sun, mas logo depois há Coldplay com Yellow. Bora lá aproveitar.

Dia, mês de setembro, mês de regressos, e tu pensa lá, qual é a primeira coisa que tu fazes depois das férias? Há quem chega a casa, desfaça logo a mala, há quem começa a planear já a rotina do mês de setembro, mas há uma coisa que todos fazemos e não dizemos, mas que eu acho que é consensual, segundo um estudo.

Tem uma ótima tarde com a tua RFM. Eu sou a Catarina Figueiredo. Conta-me lá, há quanto tempo é que já regressaste de férias? Consegues lembrar-te qual é que foi a primeira coisa que tu fizeste quando regressaste de férias? É que segundo um estudo há uma coisa que todos fazemos e não admitimos quando regressamos de férias, que é espreitar a conta bancária. Até faz sentido, não é? Para ver as asneiras que nós cometemos nas férias. Outra coisa que toda a gente faz, e nem sempre admite, sobretudo no local de trabalho, é espreitar o calendário para ver quando é que pode marcar as próximas férias. Conta-me lá, qual é que foi a primeira coisa que tu fizeste? Mal regressaste de férias. Só para ver se bate certo aqui com as estatísticas. Na RFM agora, Crack Day.

0: 10 músicas seguidas na RFM com Plain White Tees. Esta chama-se A Dear Delilah. Não te safas. Eu ainda quero saber qual é que é a primeira coisa que tu fazes quando regressas de férias. A Magda Antunes, que está em Aveiro, diz que come durante as férias, é uma desgraça. Só come comida má, a primeira coisa que faz é comer uma bela de uma canjinha, que é a típica comida de conforto doente do hospital, não é? Entretanto, uma coisa que podes começar a fazer é garantir também o teu lugar no grandioso espetáculo da RFM. Falta um mês, é no Porto, 17 de Outubro, anota já.
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da série Músicas que te fazem pensar em pessoas especiais. Está esta a nossa vez do Escalema. 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

0: começar a semana a ganhar não é para todos, mas quando se está no sítio certo acontece mais vezes, que é como quem diz, a ouvir RFM. Parabéns à Cláudia.
1: 21.250 euros, Cláudia. Eu só quero é que me digas que barulho é este na RFM.
2: Deixar cair uma resma de papel.
1: Deixar sim, cair sim. Uma resma de papel, é o que tu achas que é?
2: Sim.
1: É feriado em Setúbal. Dia 10 de resto. Olha, com quem é que tu estás?
2: É com o meu marido.
1: Pronto, então vai comemorar com o teu marido. Parabéns, 21.250 euros. Grande beijinho e...
2: Obrigada mesmo. Obrigada.
0: 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A certificar não tarda nada. Há notícias a chegar à RFM e mais 10 músicas seguidas.

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0: Olá, sou Ana Paula Santos, notícias na RFM. Editores e livreiros alertam para a pirataria no livro. Há mais portugueses a ler e o mercado livreiro cresceu, mas um em cada cinco leitores não compra livros e a pirataria preocupa o setor. Os dados constam de um estudo avançado hoje na conferência Book 2.0, organizada pela Associação de Editores e Livreiros, que defende a criação de uma capital portuguesa do livro e da leitura. O ministro da Educação diz que turmas maiores não prejudicam a qualidade do ensino. Fernando Alexandre confirma que aumentar o número de alunos por turma, no máximo 30, será uma das soluções para a falta de vagas nas escolas, sobretudo na zona da Grande Lisboa. Retomada a esta hora a sessão do julgamento da Operação Marquês, José Sócrates continua a prestar declarações, uma sessão marcada por advertências do coletivo de juízes de que não está a aproveitar bem o tempo que tem e com o ex-primeiro-ministro a repetir que não se sente representado pelo advogado oficioso. A UEFA acaba de anunciar que a final da Liga dos Campeões em 2028 vai jogar-se na Arena de Munique.
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1: Tenha uma ótima tarde com a RFM. Estás comigo, sou a Catarina Figueiredo e estou pronta para te deixar com um sorriso nos lábios. Agora tenta não rir. E porquê? Encontrei um grupo no Facebook com uma pergunta que eu achei deliciosa. Então alguém pergunta assim: alguém conhece um trabalho onde não seja preciso falar com pessoas nunca? E as respostas: coveiro. Se falar é porque alguma coisa de errado com o cliente. Se falar é assombração. Político. Só precisas de falar uma vez de 4 em 4 anos. Muito bom. Aqui eu falo contigo e com muito gosto. Sou a Catarina Figueiredo e a Callum Scott agora nas tuas 10 músicas seguidas.

volta à vida com a RFM e depois do almoço. Eu bem sei que dá aquela moleza em que uma pessoa só apetece encostar um bocadinho, não é? É nestes momentos que eu penso, porquê é que eu não sou espanhola? Também nunca te ocorreu, e ao menos tinhas aquela meia horinha garantida para dormir a sesta. Na RFM, o Record.

Eu sou a Catarina Figueiredo e a próxima artista, sempre que vai em digressão, leva consigo a irmã de quatro patas. A cadela de Freya Sky chama-se Ruby e é muito fofinha. 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

0: o Sean Kingston na RFM a fazer-te viajar no tempo. 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Vamos lá, boa sorte. Daqui a um bocadinho a Harry Styles.
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0: Olá, sou Ana Paula Santos, notícias na RFM, circulação condicionada na linha do Norte, uma pessoa morreu, colhida pelo comboio. O atropelamento mortal aconteceu junto ao apeadeiro da Aguda, em Vila Nova de Gaia. A circulação de comboios faz-se apenas por uma linha. O Procurador-Geral da República não se compromete com prazos para a conclusão dos inquéritos que envolvem o ministro Luís Neves. Amadeu Guerra admite ter apreendido com outros casos em que apontou prazos e acabou por ser criticado e supostamente mal interpretado. Para encontrar escola para todos os alunos que vivem no Conselho de Sintra, os diretores escolares foram convocados para uma reunião no Ministério da Educação, reunião em que também participa a autarquia. Trata-se da segunda reunião em menos de duas semanas. Há mais portugueses a ler e o mercado livreiro cresceu, mas um em cada cinco leitores não compra livros e a pirataria preocupa o setor. Os dados constam de um estudo avançado hoje na conferência Book 2.0, organizada pela Associação de Editores e Livreiros, que defende a criação de uma capital portuguesa do livro e da leitura.
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2: É assim mesmo que estás a viver a tua melhor vida com RFM? Eu acho que sim. Mesmo a trabalhar uma pessoa quando está com grandes músicas, tudo fica melhor. E antes de fechares o computador para ires buscar os miúdos e ires ao ginásio, qual era a música que te apetecia ouvir para aumentar aí a produtividade? Eu acho que vai passar agora nas tuas 10 músicas seguidas. Por exemplo, há Bruno Mars na lista, mas a primeira que abre 10 músicas seguidas é incrível, aumenta a produtividade de uma maneira. Vais ver, vem o Yugal. Já agora, eu sou a Catarina Figueiredo. Boa tarde.

FM. Tenha uma ótima tarde. E sabes qual é que é o truque para fazer viagens incríveis todos os anos? Marcares com antecedência. Por isso, fica aqui a lista com antecedência das cidades que ficam ainda mais bonitas na altura do Natal. Eu não sei se conheces alguma. Roma, em Itália. Praga, na República Checa. Viena, na Áustria. E Zurique, Suíça. Agora terminávamos com Mariah Carey, não é? Mas não, ainda não estamos no mundo natalício. Não,

FM e pode ser aquela hora em que eu faço uma pergunta que ontem gerou muita polémica, muita gente chateada comigo a dizer, como assim? Então, vou fazer a pergunta outra vez. Estás a trabalhar ou a fingir que trabalhas? É que às vezes uma pessoa também finge que trabalha e sabe bem. Na RFM, Miles Smith e Niall Horan.

0: The Killers são os últimos desta voltinha boa de 10 músicas seguidas na RFM. 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Daqui a bocadinho vem a Rosé.
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14: No próximo dia 7 de outubro, a Fundação Ajuda a Igreja que Sofre vai convidar crianças de todo o mundo para rezarem pela paz. Temos comunidades que rezam com as suas crianças em África, na Europa, na Ásia, nas Américas, na Austrália. Temos grupos de crianças que rezam em família ou com os seus pais ou professores e catequistas, nas paróquias e nos colégios, em grandes cidades, mas também em aldeias, por vezes em lugares isolados, disse a responsável desta fundação. Em Portugal, o ponto de encontro será na Capelinha das Aparições, em Fátima, pelas 18h30, no dia 7 de outubro. Já agora, vale a pena pensar nisto.
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trabalho esteja a correr bem desse lado, que gostes de falar com pessoas, porque hoje já tinha dito que houve alguém que perguntou num grupo de Facebook se conhecíamos um trabalho onde uma pessoa não precisasse falar com ninguém. Para além de coveiro, há mais. Há quem diga homem estátua, há quem diga trabalhar no jardim zoológico, ser mimo também dá jeito, mas a minha favorita continua mesmo a ser político. Só precisas de falar de 4 em 4 anos, uma vez.

0: Boa viagem com o teu RFM para ti que já vais na estrada. Eu sou a Catarina Figueiredo. Deixa-me só relembrar-te que hoje demos 21.250 € no Que Barulho é Este. E porquê que eu digo isto? Porque amanhã podes ser tu. Portanto, fica atento à tua rádio. Entretanto, atenção máxima às notícias. Não tarda.
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0: Olá, sou Ana Paula Santos, notícias na RFM. A Rússia insiste num comportamento imprudente e perigoso, diz a Presidente da Comissão Europeia. Após os incidentes das últimas horas com um navio de guerra russo junto à Dinamarca e um drone no espaço aéreo da Lituânia, Ursula von der Leyen escreveu nas redes sociais que este comportamento imprudente e perigoso faz parte de um padrão mais amplo de provocações russas. A Presidente da Comissão Europeia reitera a determinação na defesa da Ucrânia. Mais de 160 mil alunos não têm os professores todos neste dia que marca o arranque do novo ano letivo para os alunos do ensino básico. Faltam sobretudo professores de português e também do primeiro ciclo. Ao todo serão mais de 1000, segundo as contas da Missão Escola Pública. Para encontrar escola para todos os alunos que vivem no Conselho de Sintra, os diretores escolares voltaram a ser convocados para uma reunião no Ministério da Educação. Está restabelecida a circulação na linha do Norte. A circulação de comboios esteve condicionada durante algumas horas devido a um atropelamento mortal no apeadeiro da Aguda, Vila Nova de Gaia.
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4: De volta à vida com a RFM, até porque esta é a melhor pausa para café que existe. Com muita modéstia à parte, mas eu também gosto de saber que estás desse lado. Sou a Catarina Figueiredo, já veste água hoje? Então vá, aproveita agora aquela pausazinha para ir à máquina buscar um copinho de água e aproveitar também para ouvir as tuas 10 músicas seguidas. Também hidratam bastante, acredita? Na RFM há Fernando Daniel, mas a primeira da lista é ótima e a de Alex Warren. A começar em 3, 2, 1... 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

Já passa das 4 da tarde, já faltou mais para fechares o computador e dizeres até logo, até amanhã, aos teus colegas de trabalho. Entretanto, há uma pergunta que eu te quero fazer. Porque eu também não sabia, e agora, como já sei, faço questão de te esclarecer. Porquê é que se mete um pano, aquela manta, aos pés, na cama dos hotéis? Não sei se já reparaste. E a primeira coisa que te vem à cabeça é, é para decorar, não é? Mas não, sabes qual é que é o objetivo? O objetivo é proteger os lençóis da roupa.

0: Heroes e Adam Levine, RFM, mais uma daquelas que tu dás licença que fique na tua cabeça o resto do dia, eu sei. Catarina Figueiredo contigo na RFM, ela é a Elisa e o Tiago Nogueira vão estar juntos no grandioso espetáculo da RFM, se calhar contigo também, eu espero, 17 de outubro, Super Boca Arena.
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perfeita para aquele momento em que sais do gabinete do chefe e ele te disse uma coisa que tu não gostaste de ouvir. Confessa lá. Billie Eilish e Khalid, na RFM, esta chama-se Lovely. O título da música é que não combina tanto com o momento. Mas se calhar o chefe até disse uma coisa boa, amorosa, não é? A pessoa nunca sabe. Estás comigo, Catarina Figueiredo, e há uma coisa que tu sabes. 10 músicas seguidas, só aqui, na RFM.

0: muito tempo até chegar ao teu destino depois de sair do trabalho. Vamos a isso, saber de trânsito. 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E no Porto, com algum cuidado ali na VCI, sentido Freixa Rábida, tens fila entre o estádio e A3, depois na Avenida AIP, também bastante compacta já a esta hora. Em Lisboa, a segunda circular está lenta nos dois sentidos, entre o Campo Grande e o aeroporto, e depois a demora é no acesso à 25 de Abril à ponte, a partir do aqueduto das Águas Livres. Boa viagem de regresso a casa, vai com muita calma nesta hora, a pensar que amanhã o tempo continua bem bom, se bem que desce ali ligeiramente a temperatura, mas continua sol. O importante é ver o copo meio cheio. Ao menos não chove, não é? As temperaturas. Guarda chega aos 23 graus de máxima. Lisboa com 26. Ponta Delgada também. Coimbra, Braga, Porto, 28 graus de máxima. Funchal e Santarém com 29. Castelo Branco, Faro e Évora chegam aos 31 graus de máxima. E o forno do país. Tchan, tchan, tchan. É Beja, com 32 graus de máxima. Eu sou a Catarina Figueiredo. Continua desse lado. As grandes músicas não param. E há mais a caminho. Bella Kai, I Love It, I Love It. Logo depois, a Kalema.
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0: RFM, eu vou enquanto durou e está na minha hora. Por acaso não tenho nenhuma consulta às 5, mas algum dia vai acontecer, mas também tenho que abandonar. Sou a Catarina Figueiredo, deixo-te lindamente com o Tá Bonito, Hélder Tavares e Catarina Moreira. Eu estou de volta amanhã, à mesma hora, é à 1 da tarde. Beijinhos!
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0: Ora então, muito boa tarde. À altura de conferirmos o trânsito na RFM, começamos no Porto, até porque há um acidente na VCI, sentido Freixo a Rábida, no Norte Coimbrões, está a provocar filas entre a Afurada e Coimbrões, e a Avenida AEP está muito lenta. Já em Lisboa, um acidente registado no túnel do Grilo, sentido Algés-Sacavém, a provocar demoras. A segunda circular está lenta nos dois sentidos, entre o Campo Grande e o aeroporto. E 19 sentido Lisboa, Sintra com filas entre Alfragide e Amadora, e há demora no acesso à ponte 25 de Abril a partir de Campolide. A respeito do tempo para amanhã, amanhã espera-se céu pouco nublado ou limpo, as temperaturas vão descer na maioria das regiões, ainda temos verão, ok, mas parece que está a começar a despedir-se. Nos Açores, céu nublado com boas abertas e possibilidade de aguaceiros, em especial durante a manhã. Na Madeira, períodos de céu muito nublado com descida da temperatura. Estamos a 2 minutos para as 5, vamos às notícias com a Ana Paula Santos.
1: Olá, boa tarde. Mais de 160 mil alunos não têm ainda os professores todos. No dia que marca o arranque do novo ano letivo para os alunos do ensino básico, a Missão Escola Pública revela que faltam sobretudo professores de português e também do primeiro ciclo, ao todo serão mais de 1000. O comportamento da Rússia é imprudente e perigoso, diz a Presidente da Comissão Europeia, após incidentes com um navio de guerra russo junto à Dinamarca e um drone no espaço aéreo da Lituânia. Ursula von der Leyen escreveu nas redes sociais que este comportamento faz parte de um padrão mais amplo de provocações russas e reitera a determinação na defesa da Ucrânia. Mais de 600 operacionais, apoiados por 11 meios aéreos, continuam no combate ao fogo, que deflagrou já ontem à tarde em Alvito da Beira, no concelho de Proença Nova. Segundo a Proteção Civil, há ainda preocupação com o vento e a temperatura elevada, o que impede quaisquer previsões para o controlo total das chamas. Outro fogo no concelho, na Atalaia, já está em fase de resolução.
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0: É uma ótima tarde de terça-feira. Hélder Tavares, a partir deste momento, contigo até às 8 no Tabnete. Não sei se deste conta, mas temos um novo horário. Sim, senhor. Deixem até às 8, Tabnete, o teu regresso a casa na RFM. Abrimos a hora com Sabrina Carpenter, logo depois Damian David.

tivemos na programação da tua rádio, sim senhor. Se há coisa que não muda é a música, não é? As grandes músicas da tua rádio. Pela frente com Shakira e também Burna Boy, chama-se Dai Dai. Temos a Irina Barros com Tu e a Lua. E atenção que ainda passa por cá Calvin Harris com Feel So Close. Estamos apenas no início, tarde de terça-feira. Boa viagem, bom regresso a casa com o Tabnete.

Chama-se Feel So Close, é o Calvin Harris a tocar na RFM nesta tarde de terça-feira. Bom regresso a casa com o Tabonito, Felder Tavares, contigo. Catarina Moreira regressa na quinta-feira. Olha, esta é a última semana completa de verão. Não sei se estavas a par disto. Na semana que vem mudamos para o outono. Vai acontecer de terça para quarta durante a madrugada, ok? Portanto, não te esqueças disso. De terça para quarta durante a madrugada mudamos para o outono. E assim se vai o verão. Olha, convém também dizer que o outro ponto importante de respeito, aquele respeito máximo. Hoje fazem anos Príncipe Harry. Há quem diga que está a dar aqui uma nova oportunidade à sua vida real em Londres. Se bem que eu acho que ele não está a viver em Londres. Já ouvi dizer que mudou-se, claro, com a mulher para UK, mas acho que estão ali. Acho que estão ali na zona de Cardiff, não tenho bem a certeza. 962-007-888, elucidem-me se eventualmente estiver errado. Então...

Álvaro de Luna. A tocar na RFM, boa tarde, bom regresso a casa com o Tá Bonito. Ora muito bem, aliás, à altura de conferirmos o trânsito com a Noralto, volta à rotina em segurança com a manutenção do seu carro em dia. Começamos em Lisboa, até porque a situação está muito lenta na Caril, sentido Algesta, que vem entre Benfica e Odivelas. Também há lentidão na segunda circular nos dois sentidos, entre o Campo Grande e o aeroporto. Há filas no IC19, sentido Lisboa-Sintra, entre Alfragide e Queluz. Há A5, sentido Lisboa-Cascais, com muita demora entre Caselas e Oeiras. No inverso, há lentidão entre Monsanto e as Amoreiras. E há também demora no acesso à ponte 25 de Abril a partir de Campolide. Já a norte, VCI, sentido Freixo, a rápida com filas entre Bom Joia e A3. E mais à frente,

0: 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Deixa-me dizer-te que, a respeito do tempo para amanhã, podes contar com o céu um pouco nublado ou limpo. As temperaturas vão descer na maioria das regiões. Atenção que ainda temos verão, mas parece que está ali a começar a despedir-se. Nos Açores, céu nublado com bolsas abertas. Há também a possibilidade de aguaceiros, em especial durante a manhã. Na Madeira, podes contar com períodos de céu muito nublado com descida da temperatura. O meu nome é Hélder Tavares. Não sei se estiveste a tentar um bocadinho, mas dizer-te que esta é a última semana completa de verão. Semana que vem mudamos para o outono. Vida dura, há que aproveitar. Já a seguir, Richie Campbell.
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Tablet, aqui é a Bola de Carne RFM. Tarde de terça-feira, bom regresso a casa com o Tablet. Hélder Tavares contigo, ainda sem Catarina Moreira, que só regressa na quinta-feira. 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Agora temos os Imagine Dragons, esta chama-se Bones.

0: Chama-se Velha Infância, são os tribalistas a tocar na RFM. Estamos a 20 minutos para as 6. Bom regresso a casa com o Tabanito. Olha, está a ser um dia muito feliz aqui na rádio. Porque... Estou a fazer demasiado suspense, não é? Então não é que saiu o barulho hoje? Saiu o barulho hoje!
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0: Pois é, estava em jogo há várias semanas, por isso mesmo o prémio foi crescendo e só parou nos 21.250 euros. Fica atento porque já a seguir vamos recordar esse momento e descobrir para onde foi esse prémio. Primeiro ouves a Taylor Swift, logo depois No One, a Alicia Keys. Eia, que clássica ia chegar.

0: Chama-se Ana Lixa Quinza de Carne RFM. Ora bem, 5h48 nesta altura, com comidas especialistas em serviços automóvel multimarca. O meu nome é Hélder Tavares. Bom, todos os dias temos por aqui tiragens do que brulha este com a 121 no coração do bairro para melhor o aconselhar. Este telefone está sempre ao rubro. Na verdade, nós atendemos sempre a primeira chamada assim que dermos sinal para tal. Por exemplo, se ligarem agora, a via está bloqueada. Está bloqueada, exatamente. Que é para não dar a ligar à toa. Então também não vale a pena ligarem, pelo menos hoje, porque saiu o barulho. Saiu o barulho. A vencedora chama-se Cláudia Xavier, é de Setúbal e ganhou 21.250 euros. É que, caso não saibas, sempre que alguém falha, o valor aumenta. Daí termos chegado a esta quantia. Agora, vamos assim à resposta que tu procuravas, hein? Afinal, qual era o barulho que estava a dar a volta à cabeça dos portugueses? Vamos lá ouvir.
1: 21.250 euros. Cláudia, eu só quero é que me digas que barulho é este na RFM.
2: Deixar cair uma resma de papel.
1: Deixar cair uma resma de papel, é o que tu achas que é?
2: Sim. Ah,
1: é feriado em Setúbal, dia de festa. Olha, com quem é que tu estás?
2: É com o meu marido.
1: Pronto, então vai comemorar com o teu marido. Parabéns, 21.250 euros, grande beijinho e...
2: Obrigada mesmo. Obrigada.
0: É muita felicidade. Olha, e já agora, continuando a falar em dinheiro, amanhã é dia de grandioso jogo da mala. 12.487 euros podem ser teus à distância de uma chamadinha, ok? 761-10-10-10. 761-10-10-10. 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Já a seguir vemos o trânsito. O tempo para amanhã e as notícias com a Ana Paula Santos.
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0: 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Atenção que há lentidão na Crile, sentido Algés-Sacavém, entre Benfica e Odivelas. A segunda circular está lenta nos dois sentidos, entre Benfica e o aeroporto. O I-19, sentido Lisboa-Sintra, com filas entre Alfragide e Queluz. A situação está demorada na A5, sentido Lisboa-Cascais, entre Caselas e Oeiras. No inverso, há lentidão entre Monsanto e as Amoreiras. E há também demora no acesso à ponte 25 de Abril, a partir de Campolide. Já a norte, Saber-se-Aí, sentido do Freixo Rápida, com filas entre Bom Joia e A3 e mais à frente entre Perlada e Canidelo. No inverso, há demora entre a Rápida e A3 e os acessos à VCI estão muito preenchidos. Atenção ao tempo para amanhã. Amanhã espera-se céu pouco nublado ou limpo. Temperaturas que vão descer na maioria das regiões. Ainda assim temos verão. Nas ilhas, céu nublado com poucas abertas nos Açores. Há também a possibilidade de aguaceiros, em especial durante a manhã. E na Madeira, períodos de céu muito nublado com descida de temperatura. Vamos às notícias com a Ana Paula Santos.

0: Olá, boa tarde. As chamas já fizeram perto de 5 milhões de euros de prejuízos em Proença Nova. O presidente da Câmara Local espera que as chamas que lavram no seu concelho desde ontem estejam dominadas até ao final do dia de hoje. João Manuel Lobo diz à RFM que já terão ardido cerca de 1000 hectares e estima um prejuízo a rondar os 5 milhões de euros. Nesta altura, as chamas ainda estão ativas em Alvito da Beira, estão a ser combatidas por mais de 650 operacionais apoiados por 5 meios aéreos. O outro incêndio que lavrou no concelho de Proença Nova, nas últimas horas em Atalaia, ficou entretanto dominado. Curso de formação de guardas interrompido devido a uma praga de percevejos no Centro de Formação de Porto Alegre da GNR. A denúncia é da Associação dos Profissionais da Guarda, que a GNR já confirmou. Mais de 160 mil alunos não têm os professores todos neste dia que marca o arranque do ano letivo para os alunos do ensino básico. A Missão Escola Pública revela que faltam sobretudo professores de português e também do primeiro ciclo.
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1: E mais nada.
4: Vamos a mais uma horinha pela frente. Muito boa tarde, bom regresso a casa com o Tabnete. Meu nome é Hélder Tavares, sem Catarina Moreira, que está de regresso na quinta-feira. A música certa por aqui, com o Yugel no arranque da hora, chama-se Moving to the Sun. Logo depois, Bárbara Tinoco com 10 minutos.

Chama-se 10 minutos. Mas por enquanto passam 4. 4 minutos depois das 6.

nos anos 80, não é? Fomos até aos anos 80. Muitos penteados, muitos visuais, criados, atenção, por inteligência artificial. Sim, sim, sim. Bom, quem nunca viveu nos anos 80 deve estar verdadeiramente impressionado.

962-007-888. Claro que quem não nasceu nos anos 80 também não tem de mandar mensagem a dizer: ah, não, nos anos 80 ainda não era nascido. Se já eras nascido, conta-me lá. O que é que fazias nos anos 80 que não fazes agora? 962-007-888 é o número do WhatsApp da RFM. Para já ouvimos Ed Sheeran. Esta chama-se Shape of You, remix de Major Lazer.

viajarmos no tempo até aos anos 80. Muitos penteados e visuais criados por inteligência artificial. Por isso, recorri a uma coisa que não existia nos anos 80, que é o WhatsApp, não é? E recorri ao WhatsApp para te perguntar o que é que tu fazias nessa altura e que já não fazes agora. De facto, chegaram aqui reações no 962-007-888. Por exemplo, o Tiago disse que ia à Feira Popular de Lisboa e ainda acrescentou: espetacular, quem me dera lá voltar. Sim, senhor. A Célia brincava com bonecas, ia à escola e ainda chuchou no dedo durante algum tempo. Há muita malta que de facto chuchou no dedo, não é? Eu não consigo perceber. Há coisas que não se explicam. Eu lembro de uma vez tentar fazer essa experiência, porque de facto tinha alguém à minha volta que chuchava muito no dedo. Pá, é estranho. Sabia, Astra. Olha, a Cláudia Gomes tinha a tabuada do lápis. Aliás, a tabuada no lápis. Também cheguei a ter um lápis desses, com a tabuada toda. E gostava tanto daquele lápis que até me fazia confusão afiá-la, não é? Porque depois a tabuada desaparecia. Bom, a Rita Geraldes pensou nisto e só vieram recordações. Diz ela que tem saudades das noites de verão, das férias de verão, de jogar aos polícias e ladrões com a praceta toda e até de brincar na rua até tão tarde. E a Liliana Mendes disse que nos anos 80 fazia xixi na fralda e agora não. Liliana, ficamos muito contentes por sabermos

tocar na RFM. Muitos ouvintes a mandar mensagem para o 962-007-888, sim senhores, dizendo coisas que faziam na altura dos anos 80 e que agora não fazem. Isto a propósito daquela tendência, não sei se já viram. Agora toda a gente nas redes sociais decidiu pôr fotografias dos anos 80. Isto tudo criado por inteligência artificial. Sim, senhores. É assim que estamos. Ora, muito bem, estamos também na altura de conferirmos já agora o trânsito com o Control Auto. 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Atenção que há lentidão na segunda circular nos dois sentidos.

0: Odivelas e Oeiras. No inverso, há lentidão entre Monsanto e as Amoreiras. E há também demora no acesso à ponte 25 de Abril a partir de Campolide. A norte, a BCI, sentido Freixo da Rábida, está com filas entre Bom Joia e A3 e mais à frente entre Boa Vista e Canidelo. No inverso, há demora entre a Rábida e A3. Há 20, sentido norte-sul, com lentidão entre o Freixo e Balteiro. E os acessos à BCI estão muito preenchidos. A respeito do tempo para amanhã, deixa-me dizer-te que amanhã o verão vai ficar um pouco mais envergonhado, sim senhores, até porque as temperaturas vão baixar. O dia pode começar nublado, em especial nas regiões do interior norte e sul. Na Madeira, mais nuvens a partir da tarde e possibilidade de aguaceiros nas terras altas na parte da tarde. Nos Açores é céu nublado com boas abertas. Nada que surpreenda, afinal estamos a uma semana do outono. Eu não sei se estavas a par disto, mas convém aproveitar os últimos dias de verão. O outono chega para a semana. Coragem. Boa viagem com a RFM. Está bonito até às 8. Já a seguir, Matt Simon. Chama-se Open Up.
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tarde, bom regresso a casa com o Tabonete. Meu nome é Hélder Tavares. Se calhar hoje acordaste com as notícias dos Emmys. Eu disse Emmys? Os Emmys. Pois, eu acho que saiu Emmys. Emmys? Olha, muitos vencedores, muitos discursos e, claro, muitos lutos a dar que falar. Eu não sei se não tiveste ainda tempo de ver tudo com atenção, mas também não te preocupes. Até porque os Emmys são os grandes prémios da televisão e foram entregues em Los Angeles. Olha, foi pena não terem convidado o Tabonete para assistir na primeira fila. Mas também, se me tivessem convidado, também não ia. Digo já. Se não me convidaram na altura, também não se dava agora. Digo já. Pronto, olha, eles é que ficam a perder. Já a seguir faço-te um resumo. Primeiro ouves Hendrix Golden.

0: Na RFM, chama-se Vizinha do Primeiro Andar. Muito boa tarde, bom regresso a casa com o Tablito. Olha, enquanto estavas a dormir em Los Angeles, corria mais uma cerimónia dos Emmys, os grandes prémios da televisão, e temos aqui alguns assuntos a destacar. Para começar, Widow's Bay levou 14 prémios em 19 nomeações. 14 prémios em 19 nomeações. É uma comédia de terror, perfeito para quem gosta de rir e chorar ao mesmo tempo. Matthew fez história. Em 78 anos foi a primeira vez que alguém ganhou o prémio de melhor ator principal em duas séries diferentes. Quanto à passadeira vermelha, Nicole Kidman conjugou branco e plumas. Olha, muita classe. Selena Gomez também foi muito elogiada. Ela tinha assim um vestido comprido, dourado. Digo já. Brilhou bastante.
1: Selena Gomez.
0: Vou ver aqui o vestido dela.

0: This is Selena Gomez.
1: É a Selena Gomez e arrasou nos Emmys. Ora bem, já se queiram os Gym Class Heroes com Hit Waves. Para já, Rihanna, aliás, e esta Diamonds.
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0: São os Less Animals e as Hero Waves a tocar na RFM, tarde de terça-feira. Bom regresso a casa com o Tom Nitz, meu nome é Hélder Tavares. 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Estamos a 11 minutos para as 7. Tenha um bom regresso a casa com o Tabnitz, agora com o novo horário. Não te esqueças, das 5 até às 8 da noite.
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Atenção que há demora na Cril, sentido Sacavém Algés, entre Benfica e Odivelas. Quanto à segunda circular, essa está lenta nos dois sentidos, entre Benfica e o aeroporto. E C19, sentido Lisboa, Sintra, com filas entre Alfragide e Queluz. Quanto à A5, sentido Lisboa-Cascais, com demora entre Caselas e Oeiras. No inverso, há lentidão entre Monsanto e as Amoreiras. E há também demora no acesso à ponte 25 de Abril, a partir de Campo Lido. Já a norte, a VCI sentido Freixo da Rábida, com filas entre Bom Joia e A3 e mais à frente entre Perlada e Canidelo. No inverso, há demora entre Paranhos e A3 e os acessos à VCI estão muito preenchidos. Ora bem, são 6h54 nesta altura. 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Deixa-me dizer-te que amanhã o verão vai ficar um pouco mais envergonhado. Sim, até porque as temperaturas vão baixar e o dia pode começar nublado, em especial nas regiões do interior norte e sul. Na Madeira, mais nuvens a partir da tarde. Há também possibilidade de aguaceiros nas terras altas na parte da tarde. Nos Açores, céu nublado com boas abertas. Nada que surpreenda, afinal, estamos na última semana de verão. Para a semana, regressa ao outono. Vamos agora às notícias com o José Carlos Silva.

0: Ora viva, boa tarde. São quatro os incêndios por dominar nesta altura, mas o de Proença Nova, herdado do dia de ontem, é o que mais meios tem no terreno. 10 meios aéreos, ainda 664 operacionais, com o Presidente da Câmara de Proença Nova esperançado que ao final da tarde, início da noite, possa estar dominado. O autarca estima que já tenham sido consumidos 1.000 hectares de floresta, o que aponta para um prejuízo de 5 milhões de euros. Nos primeiros 7 meses do ano foram gastos mais 70 milhões de euros em medicamentos, comparando com o igual período do ano passado, isto só nas unidades locais de saúde e institutos de oncologia. Dados do Infarmed, a despesa total nos 7 meses deste ano foi de 1.600 milhões de euros. Há uma resta de esperança para a seleção portuguesa de voleibol, que pela primeira vez venceu no europeu da modalidade ao bater a Macedónia do Norte por 3-0. Portugal está à condição no quarto lugar do grupo B. Para se manter e passar à fase seguinte, terá de torcer pela Macedónia do Norte na partida em que defronta Israel. Um fragmento da Odisseia de Homero, com 1.700 anos, foi identificado na biblioteca da Universidade de Utrecht, nos Países Baixos. O fragmento, de pouco mais de 6,5 cm por 7,5 cm, terá feito parte de uma audição completa e de pequeno formato da Odisseia.
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3: Muito boa tarde, bom regresso a casa com o Tabonete. Vamos em frente para mais uma horinha. Hélder Tavares contigo. Atenção que amanhã é dia de grandioso jogo da mala. 12.487 euros podem ser teus. Fica atento ao longo desta hora que eu já te digo como é que podes ganhar este montante. Para já, temos Zara Larsson com o Last Live. Logo depois, a Billie Eilish. Passa por cá o Harry Styles. E ainda temos o Fernando Daniel.

0: Chama-se No Time To Die, Billie Eilish, a tocar na RFM. Passam 3 minutos das 7 da tarde. Bom regresso a casa com o tablet. Ora bem, hoje nos jogamos ao Que Barulho É Este aqui na RFM. Não foi por esquecimento da minha parte. É porque imagina, podia acontecer agora lembrar-me. Ah, que eu não. Ai, já não joguei o barulho, não lancei o barulho, não atendi chamada nenhuma. Mas a verdade é que ao fim de várias semanas tivemos aqui uma resposta certa. Sim. A resposta certa aconteceu hoje. Sim. E foi mais ou menos isto.
1: 21.250 euros. Cláudia, eu só quero é que me digas que barulho é este na RFM.
2: Deixar cair uma resma de papel.
1: Deixar cair uma resma de papel, é o que tu achas que é?
2: Sim.
1: Ah, é feriado em Setúbal. Olha, com quem é que tu estás?
2: É com o meu marido.
1: Pronto, então vai comemorar com o teu marido. Parabéns, 21.250 euros. Grande beijinho e...
2: Obrigada mesmo. Obrigada.
0: A Joana Cruz deu hoje um montante em jogo à nossa ouvinte, a Cláudia. Muitos parabéns. Cláudia Xavier de Setúbal ganhou 21.250 euros. Agora amanhã, novo barulho e novo prémio a partir das 7 da manhã no Café da Manhã. Aproveita e tenta a tua sorte amanhã. Vai apontando o número também.

terça-feira, bom regresso a casa com o Tabonito. Atenção, amanhã é dia de grandioso jogo da mala. Temos 12.487 euros em jogo. Este valor pode ser teu e eu daqui a pouco já te explico como. Primeiro ouves Gyali, No Matter Where I Go, logo depois a Taylor Swift na RFM.

Chama-se Fortnite, Taylor Swift com Post Malone a tocar na RFM. 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Há um acidente na VCI sentido a Rápido Freixo, na Ponte do Freixo. Está a provocar filas desde Paranhos. No inverso, há demora entre o estádio e a A3 e mais à frente, entre a Perlada e Canidelo, e os acessos à VCI estão muito preenchidos. Já em Lisboa, a segunda circular está lenta nos dois sentidos, entre Benfica e o aeroporto. Quanto ao IC19, sentido Lisboa, Sintra está com filas entre Alfragide e Massamá. Na A5, sentido Lisboa, há demora entre Caselas e Queijas. No inverso, há lentidão entre Monsanto e as Amoreiras. E há também demora no acesso à ponte 25 de Abril a partir de Campo Lide. São 7h22 nesta altura. 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Atenção que amanhã continuamos a ter verão, mas um pouco mais tímido, com temperaturas um pouco abaixo do que tivemos hoje. O céu geralmente vai estar um pouco nublado ou limpo, acompanhado de vento forte nas terras altas. Na Madeira, as nuvens vão aparecer.

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Móvel Multimarca, acabaste de ouvir Nuno Ribeiro, chama-se Saloia na RFM, tarde de terça-feira. Bom regresso a casa com o Tamnito. Meu nome é Hélder Tavares. Ora bem, será que as crianças andam a comer o que deviam ao pequeno almoço? Primeiro começo por dizer que nem tudo o que parece ser um bom pequeno almoço é a melhor escolha. Ok. E segundo, digo-te já a seguir o que devem comer antes das aulas. E quais é que são assim os erros mais comuns? Primeiro temos hoje 21 Pilots, chama-se Stressed Out, logo depois Expensive Soul na RFM.

CDC sobre nutrição infantil. Então, o que é que deve ter um bom pequeno almoço? Perguntas tu? Por exemplo, pode incluir uma fonte de cereais ou hidratos de carbono, não é? Como, por exemplo, pão, aveia ou cereais integrais. Pode incluir também, por exemplo, uma fonte de proteína, como iogurte, leite, queijo ou ovo. Fruta também é uma boa opção logo de manhã. Água ou leite também, consoante, claro, os hábitos e necessidades da criança. Ora, convém também vermos aqui aquilo que é necessário limitar de manhã. Ou seja, não é propriamente proibir determinados alimentos de forma absoluta. A questão está sobretudo aqui na frequência e na quantidade. E entre as opções que convém não transformar na base diária do pequeno almoço estão bebidas açucaradas, cereais com grandes quantidades de açúcar adicionado, pastelaria e bolos, muitas vezes costuma ser frequente, produtos muito ricos em sal ou gordura saturada, e também sobremesas lácteas muito açucaradas. Ou seja, a dica logo de manhã é controlar aqui as doses de açúcar logo de manhã. Isso mesmo. Olha, o site da RFM tem um artigo mais detalhado. Podes a qualquer momento passar por lá, ok? rfm.pt. Boa viagem agora com o Siena Spiral, logo depois a Kesha.

0: 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Participa e fica atento ao telemóvel amanhã às 9h15. O meu nome é Hélder Tavares, saída. Atenção que já sequer ficas com o Inês Andrade contigo até à meia-noite. Antes, as notícias com José Carlos Silva.
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0: Ora, viva, boa noite. O governo quer taxar a 33% parte dos lucros das petrolíferas. Taxar sim, mas apenas uma parte dos lucros que em 2026 ceda em mais de 20% a média dos últimos dois anos. O Executivo compromete-se a aplicar a receita em apoios a famílias, bombeiros, setor social e transportes. O Governo já entregou esta proposta na Assembleia da República e terá de ser avaliada pelos partidos. Mantém-se por dominar o incêndio em Proença Nova, que com o cair da noite deixa de poder contar com os meios aéreos, que nesta altura já são apenas 3. No terreno está um dispositivo de cerca de 670 operacionais. A guerra contra o Irão, que leva 6 meses, já custou aos Estados Unidos 38 mil milhões de dólares e a perspectiva é que vai custar mais 3 mil milhões a cada novo mês de conflito. As contas são do responsável pela contabilidade não partidária do Congresso, mas há mais, segundo o Gabinete do Orçamento do Congresso, se a guerra se prolongar para o ano que vem, a inflação nos Estados Unidos vai aumentar 0,5%.
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2: E começa mais uma noite aqui no tua RFM. Espero que esteja tudo bem contigo. Sou Inês Andrade e estou contigo agora todos os dias de segunda a sexta-feira, das 8 à meia-noite. Podes estar comigo e começamos sempre muito bem. Eu e tu, de mãos dadas. Isso já não dá, não é? Vamos começar 10 músicas seguidas sem interrupções. O primeiro é o Bruno Mars. Pela frente tens Swedish House Mafia, para matar saudades. Também tens Virgul e Maninho. Também Olivia Rodrigo, Pitbull e muitos outros.

Viagem com a RFM, eu sou Inês Andrade. E há quanto tempo é que não falas com aquele teu amigo, que é quase um amigo de infância e que te conhece sempre tão bem, que podem estar muito tempo longe um do outro, mas que fazem falta na vida um do outro? Está na hora de mandar uma mensagem a essa pessoa na tua vida. Já, já.

São 10 músicas seguidas que estás a ouvir. Tem uma ótima terça-feira. Terça-feira diz que é o dia da semana que os portugueses menos gostam, não é? Portanto, já está mesmo a chegar ao fim. Continuamos juntos com a Elisa, que vai estar no Que Grandioso Espetáculo é Este. Aposto que vai cantar esta.

0: crianças, é o David Fonseca na tua RFM. Espero que tenhas gostado. Eu sou Inês Andrade, vais também gostar de amanhã ganhar 12.487 euros. 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
19: O médico foi claro, precisa de andar a pé. Basta uma meia hora por dia, mas tem de o fazer todos os dias. resolviam-se muitos problemas de saúde com este simples remédio, andar a pé. Mas até uma decisão aparentemente simples como esta pede compromisso e determinação. Faça sol ou faça chuva, com mais ou menos cansaço, todos os dias andar a pé. Já agora, vale a pena pensar nisto.
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1: Estás na Rádio das Grandes Músicas na tua RFM. Eu sou Inês Andrade e cá está uma música de Luís Capaldi lançada este ano. Uma música super tocante, fala sobre saúde mental e exaustão. É aproveitar-se porque tem uma letra linda.

0: E depois de um dia intenso e longo de trabalho, sabe bem, escolheres a RFM. Muito obrigada por isso. Eu sou Inês Andrade, vou fazer-te companhia a partir de agora, das 8 da noite até à meia-noite. Portanto, já sabes, vamos fazer esta viagem juntos. 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

0: Viva, boa noite, sou o José Carlos Silva. Em outubro, o preço de energia elétrica vai aumentar. O aumento de 2,7% na fatura de eletricidade, com efeitos a dia 1 do mês que vem, será este o aumento que vai abranger a maioria dos clientes domésticos do mercado regulado, segundo a entidade reguladora dos serviços energéticos. Estão por fim colocados todos os 300 alunos do Conselho de Sintra, que ainda esta manhã não tinham escola atribuída. O objetivo foi alcançado numa reunião dos diretores escolares do Conselho de Sintra com o Ministério da Educação, que durou 5 horas. A solução encontrada passou por reorganizar os estudantes entre as escolas e, noutros casos, por aumentar o número de alunos por turma. Um recado do Presidente da República com o Primeiro-Ministro ao seu lado, na Fundação Champalimaud, António José Seguro, entende que é um dever de todos zelar pelo sistema público de saúde, uma das maiores conquistas da democracia, sublinhou, porque uma democracia forte precisa de um SNS que promova o acesso à saúde a tempo e horas. O Presidente da Câmara de Lisboa quer o cancelamento do sistema Volta de reposição de embalagens. Carlos Moedas pede ao Governo para desistir da medida que, segundo diz, serve apenas para aumentar as despesas das famílias lisboetas.
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2: Estás com a RFM, eu sou Inês Andrade e vamos lá começar a ouvir os dois juntos, eu e tu, 10 músicas seguidas sem interrupções. Estive aqui a escolher todas a dedo. Sim, a pensar em ti que estás a trabalhar ou de regresso a casa, já tão tarde. Vamos começar com uma das tuas favoritas que está espalhada nas redes sociais.

E estavas aí a pensar na vida, podes continuar, estás com a RFM e com as grandes músicas. É bom fazer este trabalho de introspeção. Chuva de Amor, são os Calema agora na RFM.

0: E estamos juntos a ouvir as grandes músicas em RQM. Eu sei mesmo, Andrade, atenção, atenção, que tu não tarda, vais sair do carro ou do sítio onde estás a ouvir a RFM, mas podes continuar a ouvir a RFM. E tu perguntas, como é que eu faço? Simples, tens o site e tens também a aplicação da RFM. Não pagas nada por descarregares a aplicação. 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Até tens na box de algumas televisões. Não há desculpa para não estares acompanhado com a RFM. Tenha uma boa noite. Sou Inês Andrade.
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está tudo certo. Boa viagem com a RFM. Continuamos a ouvir as tuas músicas favoritas e minhas também. Ah, pois é. Eu não sei se estás a sentir, estamos a meio de setembro e o meu bronze já está a ir pelo cano abaixo. Eu tomo banho e penso assim, pronto, o meu bronze está a ir embora. Tenho que repor uma praia no fim de semana. Agora, uma das tuas favoritas.

Estás com a RFM e muito bem. Eu sou Inês Andrade, ouviste Justin Bieber com Nicki Minaj. Agora, recado importante, a RFM Sem Olhar a Quem, a Fundação AGA está de regresso para a sua 4ª edição. 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

0: Olá, viva, boa noite. Sou o José Carlos Silva. Os Estados Unidos garantem ter armas no espaço. Esta revelação é feita pela primeira vez. Segundo o secretário da Força Aérea Norte-Americana, são armas de controle espacial que estão em órbita, capazes de defender as forças militares dos Estados Unidos no seu conjunto contra ações hostis adversárias. É o que adianta a Associated Press. O responsável não deu detalhes sobre as armas, nem sobre a sua forma de funcionamento e se já estavam ou não a visar algum tipo de alvos. Pode levar 5 anos até que os Estados Unidos retomem o estoque de armamento, sobretudo munições. A conclusão é dos auditores financeiros do Congresso, que não contaram com a colaboração do Departamento da Defesa. O mês passado, a agência Reuters avançou que os Estados Unidos haviam utilizado praticamente todos os seus mísseis de precisão de longo alcance na guerra contra o Irão. Em outubro, o preço da energia elétrica vai aumentar, um aumento de 2,7% na fatura de eletricidade, com efeitos a dia 1 do mês que vem. Apesar das expectativas do Presidente da Câmara de Proença Nova, ainda não foi dominado o incêndio que lavra desde ontem no Conselho e que já consumiu cerca de 1.000 hectares da floresta.
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2: RFM, só grandes músicas. Eu sou Inês Andrade e parece que as temperaturas máximas vão descer. Portanto, vamos deixar de ter estas noites bem quentes, que vão deixar saudades. É verdade. O que tem de mau, também tem de bom. Aproveita agora 10 músicas seguidas na tua RFM.

São só grandes músicas na tua RFM. Eu sou Inês Andrade. Muito obrigada por estar sempre desse lado. Não só quando estás no trânsito, mas também quando vais descontraído à noite a aproveitar as tuas músicas favoritas. Para ser mais precisa, estamos juntos a ouvir 10 músicas seguidas. Agora, uma das melhores da Taylor Swift.

cá está, uma das músicas mais pedidas no meu carro, não fosse a música favorita dos meus filhos. Sou Inês Andrade, podes continuar a cantar. Esta, sabes de cores, é da Katy Perry. São 10 músicas seguidas na RFM.

0: florestas. Estás com a RFM, sou Inês Andrade e atenção, atenção que tu podes ganhar. 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

Estás com a RFM, tem uma ótima noite de terça-feira. Acabei de receber uma mensagem de uma amiga minha assim: ai, está a dar na RFM uma música que me faz lembrar o meu regresso ao ginásio, porque fui uma aula localizada e estava a fazer exercícios a ouvir esta. Agora, esta não precisas de pensar em fitness, pelo contrário, pensa na tua cabeça.

0: 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E já estamos a meio de setembro, as escolas já abriram, portanto, se és pai ou mãe, sentes que os teus filhos já estavam a precisar das regras, dos horários, tudo certinho, para nós também nos conseguirmos organizar melhor, não é? Eu pelo menos sinto isso. Se não tens filhos, ou se não tens filhos pequeninos, de certeza que estás a adorar esta altura em que vais ao supermercado e está tudo em modo de regresso às aulas. Só até fica com vontade de comprar um caderninho, uma caneta boa. Eu sou essa pessoa. Ora bem, é uma altura de recomeços, isso sem dúvida alguma, nem que seja só porque voltaste de férias e vens com baterias carregadas. Portanto, esta é a altura certa para fazeres uma introspeção, para pensares na tua vida e teres novos hábitos bons, saudáveis, como por exemplo boa alimentação e teres a app da RFM. Pois é, podes descarregá-la, é grátis.
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0: Viva, boa noite. Sou José Carlos Silva. No ano que vem, quase metade do orçamento da Ucrânia vai ser dirigido para o esforço de guerra. Qualquer coisa como 44% do PIB da Ucrânia vai ser colocado ao serviço do setor da defesa para cumprir com as suas necessidades. Kiev vai pedir para 2027 ajuda financeira internacional de pelo menos quase 53 mil milhões de euros. O Sindicato dos Professores Licenciados pelos Politécnicos e Universidades desafia o Ministro da Educação a revelar quais os estudos que demonstram que ter turmas maiores não prejudica a qualidade do ensino. Esta manhã, Fernando Alexandre disse que a evidência científica mostra que até 30 alunos não há impacto negativo. O Presidente do Sindicato, ouvido pela RFM, diz não perceber de onde é que o Ministro tirou esta ideia. Já a colocação para os 300 alunos do Conselho de Sintra, que ainda esta manhã não tinham escola atribuída, a solução encontrada entre diretores escolares e o Ministério passou por reorganizar estudantes entre as escolas e, noutros casos, por aumentar o número de alunos por turma. Fica bem com a RFM, até já.
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2: E vamos lá começar. 10 músicas seguidas, sem interrupções, onde vais poder ouvir os Descendentes, também James Arthur, ainda a música de David Guetta, Richie Campbell, os 4 e meia, The Luminers, como é que tinhas muitas saudades. Sou Inês Andrade, desejo-te uma ótima noite, com 10 músicas seguidas.

Vozerão de James Arthur na tua RFM. Eu sou Inês Andrade. Se ainda não conheces esta música, tenho a certeza que vai virar uma das tuas favoritas. Portanto, ouve com atenção a letra e aproveita, porque é aqui que ouves 10 músicas seguidas, sem interrupções. Bora, boa noite.

São só grandes músicas na tua RFM. Eu sou Inês Andrade e para ti que chegaste agora, fica a saber que estás a ouvir 10 músicas seguidas sem interrupções. Agora, esta que é tão apaixonante.

0: São só grandes músicas na tua RFM e também jogos que te põem a pensar e a sonhar. 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

Estás na Rádio das Grandes Músicas, tem uma ótima noite. Não tarda nada, começa o Oceano Pacífico. Aquele momento em que tu estás bem relaxado e que precisas para a tua vida ser maravilhosa, não é? Esta tranquilidade. Por aqui, Grandes Músicas, não podia faltar esta. 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

0: 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Sou Inês Andrade, mando-te um grande beijinho, mas ficas muito bem acompanhado com a Ana Colasso para mais um Oceano Pacífico, aquela tranquilidade que uma pessoa precisa, sobretudo à terça-feira, que diz que é o dia da semana que os portugueses menos gostam. Amanhã estou de volta às 8. Um grande beijinho.
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0: Olá, viva, boa noite. Sou o José Carlos Silva. Dois jornais avançam que entregaram-se esta terça-feira três homens suspeitos de balear uma turista na Baixa de Lisboa. Correio da Manhã e Jornal Público avançam com a informação, bem como a CNN. Os três homens entregaram-se à Polícia Judiciária depois, durante a manhã, terem sido realizadas buscas às casas dos suspeitos. Diligências, segundo o Correio da Manhã, em residências em Lisboa e pelo menos uma no norte do país. A turista de nacionalidade sueca, de 42 anos, foi baleada a 10 de agosto na Baixa da Capital. Os três homens podem vir a responder em tribunal pelo crime de homicídio tentado. Foram ouvidas esta noite novas explosões na ilha iraniana de Keshm, no Estreito de Hormuz, à entrada do Golfo Pérsico e muito perto da costa. A agência de notícias iraniana IRNA indica que, segundo testemunhas, as explosões aparentam vir do mar. Os vencedores do Prémio Champalimau de Visão preparam-se para um novo desafio em torno das pessoas com retinite pigmentosa, fazer com que as pessoas com este tipo de doença possam vir a identificar os rostos. Até agora conseguiram que um grupo de doentes conseguisse identificar objetos através da visão. Fica bem com a RFM. Tenha uma ótima noite.
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E a lua quase em quarto crescente. É assim que começa o Oceano Pacífico desta noite. 2 horas de grandes músicas calmas e alguma conversa. Boa noite, boa viagem. Estás com a RFM. Sou a Ana Colosso.

Sing On My Own, de Callum Scott. A música de Robin que Callum transformou num grande sucesso. Já a seguir, a música TV, de Billie Eilish. Uma crítica direta ao jeito de como a sociedade lida com as grandes questões da humanidade. A distração e a apatia face aos problemas sociais. O afastamento, a solidão, o entretenimento para distrair. Tudo isto é falado na próxima música, TV, de Billie Eilish, no Oceano Pacífico da RFM.

Por mais calor que esteja, daqui a uma semana já deve cheirar a castanhas assadas em algumas ruas de Lisboa e do Porto. Para a semana, entramos no outono, num calendário cada vez mais longe dos níveis de temperatura. O calor vai continuar. E com ou sem castanhas assadas, há grandes músicas calmas, por aqui, no Oceano Pacífico.

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1: Só grandes músicas calmas no Oceano Pacífico da RFM. Boa noite, boa viagem. Para muitos, as férias só chegam neste mês de setembro. As praias estão mais vazias, já não se sente a agitação própria dos meses passados. Mas o que importa é conseguir parar e mudar rotinas, para recuperar forças, ter tempo para conversar, para ler, para conhecer algo de novo. Igualmente importante é saber agradecer a possibilidade desta pausa. Há milhões de pessoas no mundo que nunca irão saber o que são férias e há milhares de pessoas que vivem mais perto de nós e que não o podem fazer. Vivermos conscientes do que se passa à nossa volta e agradecidos pelo que temos é uma escolha que todos podemos fazer. Pensa nisto e boa noite.
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O que será que estamos dispostos a fazer por um amor que sabemos que nos pode destruir? É o tema da próxima música. I love it, I love it, I love it. Uma música lançada no início deste ano por Bella Kay e que em poucas semanas ultrapassou os 3 milhões de visualizações. Estás com o Oceano Pacífico. Ficas com Bella Kay.

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1: Espero que estejas pronto para mergulhar na segunda onda do Oceano Pacífico da RFM. Já a seguir, continuamos com mais grandes músicas calmas.
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1: A segunda onda do Oceano Pacífico desta noite começa com alguém que diz que odeia sorrir. Acredita mesmo que o sorriso a faz sentir-se fraca e pequena. Ela, logo ela, que tem este vozeirão. Vais ouvi-la já a seguir com este Wildflower, Billie Eilish.